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1: 21 horas e 6 minutos.

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2: 9:20.
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0: 21:38.
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1: 21:59.
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2: 22 horas e 9 minutos.

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1: 10:28.

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1: 10h52.

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3: 23 horas e 10 minutos.

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0: 23:55.
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0: Hoje, dia 24 de agosto de 2026, estamos chegando para mais um início de semana, já com a volta aí do Francisco Souza, né? A direção geral de Jair Gomes e aqui Reginaldo Araújo. 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São os parceiros aqui do Sertão e Violas, daqui a pouco os Cadeiras Cativas, porque a primeirinha já vem ali com Francisco Souza. Sebastião da Silva canta ao lado de Zé Cardoso. Olha a hora, 6:02, bom dia.
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1: Beleza, vamos aplaudir, gente. Mais aplausos para Sebastião da Silva e Zé Cardoso. Belíssima apresentação.
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4: Olha a hora certa para você, agora 6 da manhã, 13 minutos. Um abraço aí para o pessoal que acorda cedo, hein? A vocês aí, condutor dos ônibus escolares. Muito obrigado, bom dia, boa viagem com todos os alunos. A você, pedreiro, servente, carpinteiro. A você, pintor. A você, servente. A você que trabalha aí na obra civil. Aquele abraço, hein? Muito obrigado aí por estar ouvindo a gente sempre. Abraço também ao pessoal, aos pintores de carro automotivo também. Acorda cedo, tá ligadinho aqui, conectados aqui na Cinecista. Valeu! 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Francisco, pega aí uma pra gente tocar aqui dos nonatos aí, pra gente mandar aqui pra todos os nossos cadeiras cativas. Enquanto você pega aí, eu quero dizer que vende-se uma terra com 3 hectares, cercado, uma casa dentro, prontinha pra você morar, ali no sítio do Mendes. Você fala com o Gordinho do Fogão no 99903-2974. Ele pede 60 mil aí, mas tem a conversa, né? Se interessar, procura o Gordinho aí para entrar aí nos detalhes, né? E dar uma olhada nesse sítio. 3 hectares, dá para morar tranquilamente, né? Com a sua família aí, criar também. Lá no sítio do Mendes ali, é uma comunidade bacana. Os nonatos chega cantando aí para os nossos cadeiras cativas. Olha a hora, hein? 6:18, bom dia.

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4: Olha a hora certa para você, agora 6:26. Francis, pega obrigado, meu Deus, aí para a gente já atender alguns ouvintes, né? Que liga aqui o nosso programa. O pessoal gosta muito dessa canção, a Gilza, né? Um abraço, muito obrigado aí pelo carinho. Mas quem está em linha aqui é minha amiga Rosilene. Está aqui ouvindo o nosso programa. Diz aí, Rosilene, bom dia.
5: Bom dia, meu amigo Reginaldo. Tudo de bom. Essa canção é outra muito linda, que eu gosto muito. Essa aí que você está tocando, muito linda. Eu quero que você toque a canção Obrigado, Meu Deus, para oferecer à minha mãe, para o Adriano, para meu filho, para toda a minha família, Regina. E também para a minha amiga Geusa, pois gosto muito dela.
4: Ok, tá bom, vamos tocar sim. Inclusive a Rosilena amanhã vai estar aí apagando as velinhas, né? Vai estar de aniversário. Valeu, aquele abraço para você. Quem mora agora no bairro São José, minha amiga Luísa, né? Inclusive já antecipa os parabéns para sua filha Rosilene. Diz aí, Luísa, bom dia.
6: Bom dia, Reginaldo. Meu filho, roda aí a canção Obrigada, Meu Deus. Eu quero dedicar para todos os meus filhos e principalmente para Rosilene, que ela amanhã está de aniversário. Você sabe, eu converso logo de véspera. E para você, para Zepinha, para seus filhos e para todo o meu familiar, para a compadre Arnaldo e para Arnaldo lá em Nova Palmeira, para todos. E principalmente para vocês aí. Um abraço, meu filho, que é a Vera Luísa.
4: Valeu, dona Luísa, aquele abraço. Em qualquer hora dessa eu vou aí tomar um café, mas Luísa, gente boa, tá lá no São José, né? Morando agora lá no nosso bairro, que bom. Um abraço aí pra todos, né? O bairro São José, como outros bairros, é ligado e conectado 100% aqui na Cenecista FM, né? Audiência comprovada, né? E a gente agradece aí a cada um dos ouvintes. Obrigado, meu Deus, chega cantando Paulo de Iguatu, olha a hora certa pra você, 6:29.

0: cadeiras cativas do programa Sertão e Viola, Zezão do Pinicado e esposa Demilza Nautilo Pinheiro. Neném de Anunciada lá na chácara. Manuel das Balinhas e Copinho Lanches. Wesley Lanches no centro de Picuí. Luiz de Bedega, o Dedinha do Fogão e da Panela, abraçando o povo da Timbaúba. Mauro e Peruca em Quinturaré. Chique Elias e Maria Emiliano. Luísa na Travessa Maria Cunha de Araújo. Dedé e Nevinha no bairro São José. Valdinho Diniz e Vitória no Monte Santo. Maria do Hospital Regional Monte Santo. Lainha e Zé no bairro São José. Adonias do Confeito. Jaime Valério e Dorinha. Neuzinho Oliveira, Monte Santo. Leandro e Mocinha no PS. 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Renilson, Hit, Chiquinho e Nininha na Mauri Salles. Cantor Silvio Braz em Santa Luzia. Edinaldo e Otaciana na Francisco Claudiano. Rita Medeiros em Serra dos Brandões. Dona Nega no Monte Santo. Vandinho do Panela de Barros, tudo em comidas típicas do Nordeste. Geusa na Pousada Polo Picuí. Severino Baixinho e família no Limeira. Janeide Brito em Pedra Lavrada. Geraldinho dos Peixes em Nova Floresta. 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Benedito Cassiano no Monte Santo. E a namorada Marta Sueli na Praça João Pessoa. Carlinho da Feira e família no Cenecista. Antônia Rosa e seu Sebastião no Monte Santo. Cida do CEOP e toda a turma que faz o CEOP de Picuí. Ângela em Nova Floresta e família. Deda no Limeira. Chico Rosa e Rosália no sítio Cágado. Messias e Zefa no Monte Santo. Canidé e Luzia lá nos Floras. O homem da pasta de alho melhor da Paraíba. Anselmo Motos trabalhando aí com motos aqui no Monte Santo. Luana e Edberto lá nos Floras. Tatão e Nanalva em Frei Martinho. Anderson Lira, o homem do feijão verde. Joaquim e Nininha em Frei Martinho. Maria Adelina, mãe de Zé de Doca. Toda a família, Didi, todos que faz parte da família. Betânio do Açougue Boi Bom. Ricardina e família no Monte Santo. Aldo e Alzilma em Nova Palmeira. Francisco e Neide em Nova Palmeira. Roberto na rua Antônio Domingo. Rafael da Polícia e toda a família. Vitória no bairro Limeira. Antônio Algaroba e família no bairro São José. Nena da Água, a melhor água da cidade. Zé do Logradouro e toda a família. Doca Luiz, o bonitão de Frei Martinho. Jurandir e Fátima, sítio cirurgião. Geraldo das Meninas no Limeira. Damiana, São José. Nina Quirino, Chico Nolasso e Guinha, sítio Conceição. Josimar Churrasqueiro no Monte Santo. Nena, irmã de Zé do Bode, no PS e toda a família. Francisco cantou em Nova Palmeira. Poeta Basto Picareto e esposa Graça no Monte Santo. Sival Caminhoneiro no Monte Santo. O Washington Flow Namorador no Monte Santo. Deca Esmerina, sítio Quixaba. Nenê Marques na Vaza Verde. Frangão Sabor Pernambucano agora ali na Praça Getúlio Vargas, organização Sansão. Nonô dos Teclados na Rua Ferreira de Macedo e toda a família. Paulinho Pintor Automotivo no São José. Luizinho e Leninha em Nova Palmeira. Neném Genil do Sítio Coruja. Marmoaria Picuí, organização de Vanzinho. Fátima Miranda, Baixa Verde. Valdenor Pedreiro e Josilene na Bela Vista. Didi do Lanche no IFPB, tudo em pastelão, coxinha, suco, ali enfrenta o IFPB. Pelé e Maria, Pelé tá lá na cerâmica curtindo a gente.
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0: Ainda Cadeira Cativa, Chagas lá em Nova Palmeira, Zezinho da Borracharia em Lajedo Grande, Toninho de Madalena, Tanque do Boi e Barraca do Januário, meu amigo negro de Zequinha e todos os clientes, aquele abraço, bom dia. Vem chegando aí, Hipólito Moura canta Amigo da Onça, aqui no Sertão e Violas, 6 da manhã, 36 minutos.

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10: 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Olha, vem aí a cavalgada em 29h30. Você não pode perder a cavalgada da Sagrada Família, Sagrado Coração de Jesus. Será em Jardim do Seridó, com a realização do grupo Elampio Medeiros. No dia 29, tem Marcos Luan e Juninho Sanfoneiro. Pernoitada lá na Fazenda O Criador, do povoado Currais Novos. A partir das 20 horas já tem aí a dormida, né? No dia 30, você tem Raquel Rayane, Laércio Vandeirão, Fernanda Boiador e Mazarop Locutor. Café da manhã, 5 da manhã. Saída da cavalgada, 8 horas. Almoço na festa, na cobertura da feira. Animando aí o Fernanda Boiador e Mazarop Locutor. Você não perca, hein? 29h30. Já no dia 6 de setembro, vem aí a 13ª cavalgada de Frei Martinho. Zé Lúcio, Banda Sistema Nervoso, Moçani Gomes, José Lúcio, Cisa Boiador e Camargo Locutor estará animando aí a cavalgada de Frei Martinho. Café da manhã na chácara de Valdir, sítio Quinturaré. Almoço e forró do vaqueiro lá no centro João Alfredo Lopes. É uma realização da Prefeitura Municipal de Frei Martinho. Você não pode perder aí. Vai ser bom a beça, hein? Vai ser bom não, vai ser ótimo. Você participa com a gente. Francis, pega João Maci Dantas e Boné de Zé Eduardo para cantar A Noite de Amor. Essa a gente vai mandar aqui para todos os nossos ouvintes, espalhado aí nesse mundão afora, né? Muita gente nos ouvindo. Lá, abraçando aqui o pessoal lá em Nova Palmeira, né? O Roberto, toda essa turma legal. Abraçando aqui o Hamilton e Neta. Lá no sítio Campinhos, Maria de Chico Leocaido e Franceli Dães. Um abraço também, muito obrigado. Sítio Riachão, João de Luiz Firmino, Andréa Professora, um abraço para vocês. Sítio Sombrio, lá no açude Cacimba da Besta, meu amigo Adelmo e Adelma. Serra do Abreu, Jorge e Diana, Raminho, lá no Tamanduá. Serra do Abreu, João Paulo, Inácia, Paulo, Kaline, Dona Maria, Diana, toda essa turma boa aí, meu amigão Jorge. Sítio Cantinhos, Ademar de Alímpio, um abraço para você. E Branquinho do Churrasquinho também tá ouvindo a gente lá em Nova Palmeira. Além da Rubem e Neide lá em Nova Palmeira também na escuta aqui do Sertão e Violas. Vem chegando João Maci Dantas cantando ao lado de Boné de Zé Eduardo, A Noite de Amor. Vai para todos que estão ligados com a gente, em especial os Cadeiras Cativas.

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0: Tá aí, bom demais. A última ouvinte de hoje, abraçando aqui a da Luz, a Nilda Minerva, a Gersina Santos, Valdira, Iraci, Margarida, Maria das Graças, Rita Medeiros, Marinalva. Amanhã a gente coloca o pessoal todos no ar. Adriana Galdino, Deda, né? Todo esse povo bom. A Janeide aqui, a última ouvinte, a gente traz aqui o bom dia. Janeide, direto de Pedra Lavrada.
1: Reginaldo, bom dia. Meu filho, eu estou lhe dizendo, desejando tudo de bom para você, para toda a família, para a minha também. É, estou lhe dizendo que hoje eu vou depositar seu débito, viu? Viu, Reginaldo? Bota a música aí para minha amiga, que ela disse a mim que está adorando, que você todo dia lembra dela, Fátima Miranda, viu? Minha amiga também, minha comadre Damiana, Vilma, Maria de Mané de Buzo. Finalmente, todas as minhas comadres que estão na escuta do programa de você. O pessoal adora o seu programa, viu? Pois um abraço, viu? 9 horas eu faço o depósito, tá?
0: Valeu, Janeide. Tchau, tchau. Um abraço pra você também. A última de hoje, obrigado, meu... Aliás, briga no orelhão com Nelson Eduardo pra Marisete, lá no Limeira. Fico com Deus, você também, que amanhã a gente volta atendendo todos os ouvintes, ok? Um abraço, bom início de semana pra todos e tchau, tchau.

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1: 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Nesse momento aqui, o seu canal direto de informação com a Prefeitura de Picuí se abre para mais detalhes da gestão municipal para você. Aqui você acompanha de perto o que é detalhe na nossa gestão municipal, aos investimentos, às obras, os serviços, projetos, iniciativas que fazem parte do trabalho desenvolvido para transformar a cidade e melhorar a vida da nossa população. 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E agora, confira o que é destaque na edição de hoje. Hoje aqui no Jornal do Município, vamos no detalhe do Fala Prefeito. Prefeito Ranieri Ferreira destaca agenda intensa à frente da gestão municipal com vistoria e planejamento de obras na cidade. Cultura e Sabor, projeto Vida Ativa mergulha na tradição chinesa com oficina gastronômica. Vamos trazer detalhes daqui a pouquinho para você. Esse evento aconteceu na última sexta-feira lá no CIPS, foi maravilhoso. 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Hoje é dia 24 de agosto de 2026. As notícias mais importantes do seu dia começam agora. Está no ar o Jornal Municipal de hoje.
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1: Agora 7:04 para você que está acompanhando a programação da sua rádio e também da TV. Uma ótima manhã para você que está acompanhando a programação da sua rádio. Um abraço especial para você que está com a gente aqui na programação também das multiplataformas. Desejamos a você uma ótima manhã, bom início de semana. Começa agora o Jornal Municipal, levando as notícias e informações da Prefeitura de Picuí com a qualidade e a credibilidade que você já conhece e que você já confia, né? Um abraço especial para você que está nos acompanhando, onde quer que esteja nesse momento. Um abraço para você que chegou agora, para você que está desde cedo aqui também na programação das ondas do rádio. Também para você que está desde cedo na programação da TV, da internet também. Um abraço, muito obrigado. Sejam bem-vindos a mais um Giro de Notícias. Sejam bem-vindos a mais um encontro aqui para você na programação que trazemos aqui para você, como sempre, nesse encontro aqui que nós temos. Um abraço para você que nos acompanha também. Os servidores públicos da Prefeitura de Picuí que estão com a gente, né? Os auxiliares de serviços gerais que estão acompanhando a nossa programação, estão desde cedo nas repartições públicas preparando tudo para receber a população como um todo. Um abraço também a você que nos acompanha agora, que deixou seus filhos em casa, que deixou seus filhos da escola, na verdade, que já mandou os meninos para a escola, está tomando café agora para se preparar para mais um dia de trabalho. Muito obrigado a você pela audiência, pelo seu carinho, por estar com a gente. Você que está tomando seu café da manhã nesse momento também, um abraço a quem nos acompanha nos distritos de Santa Luzia e Serra dos Brandões, para você que está com a gente também, além, é claro, dos distritos em toda a zona rural do município de Picuí. Muito obrigado a vocês pelo carinho, muito obrigado pela audiência. É ótimo saber que os agricultores também estão ligados às informações que nós trazemos aqui na programação da rádio, da TV e da internet também. Para você que também está nas redes sociais da Prefeitura nesse momento, muito obrigado a vocês pelo carinho, pela audiência. E vamos começar o nosso giro de informações hoje para você que está com a gente, onde quer que esteja nesse momento, já desejando uma ótima manhã, uma semana abençoada para todos nós. Vamos com a agenda municipal, trazendo os atendimentos das equipes de saúde da família previstos para hoje, para você que está acompanhando a gente nesse momento. Vamos lá. Equipe de saúde da família começando hoje.

Indo por lá. Está em educação permanente. Já na equipe 3, comunidade Laje do Grande, atendimento agora pela manhã de puericultura. Pela manhã, com a médica e a enfermeira atende com puericultura, enquanto o odontólogo da equipe atende as crianças. À tarde, o atendimento se repete na comunidade Laje do Grande dessa mesma forma. Hoje, dia 24, é para a área ali de puericultura, para a área de Márcio e Laudimária. Pela manhã, hoje agora pela manhã, puericultura lá no Laje do Grande é para a área de Márcio e também de Laudimária. E à tarde para a área de Vitória e também a área de Alice. Já na equipe do bairro Cenecista, agora pela manhã, a equipe do bairro Cenecista, fala a equipe 4, né? Porque aí tem as extensões da equipe. Então, agora pela manhã, o médico da equipe vai estar atendendo lá na comunidade Várzea Grande, tá bom? O médico da equipe 4, agora pela manhã, vai estar atendendo lá na comunidade Várzea Grande. E é só isso, o atendimento agora pela manhã. À tarde, o médico vai estar na equipe, lá no bairro Cenecista, mas com atendimento de saúde mental, hoje, segunda-feira. A enfermeira está de educação permanente e a odontóloga não atende nessa segunda-feira. Já na equipe 5, no centro de saúde, todo mundo vai atender geral, a equipe inteira, agora pela manhã e também à tarde. Amanhã vai ter palestra na sala de espera do Agosto Verde, tá bom? Na equipe 5, amanhã. Já na equipe 6, comunidade Caboré, atendimento agora pela manhã, com a médica faz atendimento geral agora pela manhã. E à tarde a médica faz visita junto com a enfermeira. Agora pela manhã não tem atendimento com a enfermeira e a questão da odontologia ainda estão procurando o profissional para ficar na área de odontologia lá na equipe da comunidade Caboré. Então o atendimento é dessa forma. Agora pela manhã a médica vai atender geral e à tarde a médica junto com a enfermeira vão fazer visitas. Hoje, inclusive, agora pela manhã, tem lá na equipe 6, o pessoal da equipe EMUT vai estar atendendo lá hoje com psicologia e fisioterapia, tá bom? Na equipe 6, comunidade Caboré, hoje lá tem esse atendimento. Agora pela manhã. Já em Serra dos Brandões, atendimento agora pela manhã com o médico e a enfermeira, atende geral. E à tarde o atendimento se repete. A odontóloga da equipe não atende hoje na equipe 6. Na equipe 7. No bairro Pedro Salustino, agora pela manhã, todo mundo vai atender geral. Médico, enfermeiro e odontólogo vão atender geral. E à tarde o médico atende com saúde mental. A enfermeira e a odontóloga não atendem à tarde, só agora pela manhã. Já no bairro JK, a médica da equipe já atende geral. E o odontólogo atende geral. Agora pela manhã não tem atendimento com a enfermeira na equipe 9. Já à tarde, todo mundo vai atender geral. A enfermeira atende à tarde também, tá certo? Agora pela manhã, a médica atende geral e o odontólogo também atende geral. E à tarde, a médica, a enfermeira e o odontólogo atendem a toda a comunidade geral. Já na comunidade do bairro São José, agora pela manhã, a médica e a enfermeira e a odontóloga fazem visitas domiciliares. E à tarde, a médica atende geral, a enfermeira atende com pré-natal e a odontóloga atende geral e também atende as gestantes hoje, tá bom? Hoje também tem atendimento noturno. Não, atendimento noturno estava previsto para hoje, vai ser amanhã. Tem atendimento noturno previsto para a equipe 10, estava previsto para hoje, de acordo com o cronograma, mas já foi alterado para amanhã. Esse atendimento noturno é maravilhoso, né? Que você não tem tempo, aquela correria toda, e aí a equipe se mobiliza para atender você em casa. Melhor, vou atender você à noite, né? Em casa não, vou atender você à noite. E aí esse atendimento noturno acontece hoje, amanhã, lá na equipe 10, no São José. Amanhã, tá bom? É igual o atendimento que está acontecendo aqui no centro da cidade. Segunda a quarta, doutor Aildo atende com saúde do trabalhador. Pessoal, não, saúde do trabalhador não. Pessoal que não tem tempo de dia, né? Aí tem a noite aqui no centro de saúde. E também de pediatria, de segunda a quarta, a partir das 18 horas. É bem procurado esse atendimento também. Bom, salas de vacinação previsto para hoje, nessa manhã no Pedro Salustino. Hoje, quer dizer, tem vacinação de rotina no Pedro Salustino e no centro de saúde. O pessoal vai estar fazendo vacinação no Laje do Grande. Já no bairro Limeira não tem vacinação prevista para hoje, porque o pessoal, a sala, né? Esse mês ainda.
Então, hoje, dia 24, nas áreas descentralizadas, é como eu coloquei aqui, vai ter lá na área de Lajedo Grande, agora pela manhã e também à tarde,

0: a vacinadora de Leide vai estar fazendo vacinação na área da enfermeira Rayane, hoje dia 24, tá bom? Nas áreas descentralizadas. Coleta de resíduos sólidos previstos para hoje, a você que está ouvindo e acompanhando o Jornal do Município, hoje tem coleta de resíduos sólidos aqui no centro, além dos bairros JK Monte Santo e também bairro Pedro Salustino. Lembrando que as rotas acontecem sempre no horário da manhã. Coleta de resíduos sólidos hoje aqui no centro, além dos bairros JK Monte Santo e Pedro Salustino. Lembrando que a gente sempre pede a você que está ouvindo, está acompanhando o Jornal do Município, que veja a questão da coleta seletiva e também a questão que nós pedimos a você para estar acompanhando a gente, para a questão também de acompanhar e seguirem o Instagram da Secretaria de Infraestrutura. Qual o objetivo desse pedido que a gente faz aqui todos os dias no Jornal do Município? É muito simples. Sempre quando tem alguma alteração de rota de lixo, de coleta de resíduos sólidos, ou alguma rua que precisou ser interditada para alguma obra e tudo mais, eles publicam lá. A gente aqui, nós estamos no ar aqui no rádio, na TV, na internet, até às 8 horas da manhã. E porventura alguma coisa pode acontecer sempre depois das 8. Inclusive a coleta de lixo ser alterada. Então a gente sempre pede a você que está ouvindo o Jornal do Município que faça essa, preste atenção nesse detalhe, tá certo? Segue o Insta da Secretaria de Infraestrutura. Assim que você seguir o Insta, você já tem informações sobre tudo que acontece. Inclusive, o calendário que nós informamos aqui para você, aqui no jornal, nós sempre colocamos lá. Já está lá disponível. Fica lá disponível. Estou com dúvida, sou novo na cidade, ou será que a coleta vai passar por aqui e tal? É simples, vai lá no Instagram da Secretaria de Infraestrutura, @ Infraestrutura Picuí. Tá bom? Segue lá, você fica mantendo com informações em relação ao que acontece na coleta de resíduos sólidos, as atividades da Secretaria de Infraestrutura como um todo. 7 horas 14 minutos, essa é a hora que você está acompanhando agora ao vivo no Jornal do Município. Daqui a pouquinho, logo após o intervalo, nós voltamos com muito mais informações para você que está acompanhando a programação do rádio, da TV, da internet. E ainda hoje tem que falar prefeito. O prefeito Ranieri Ferreira, uma agenda intensa no município de Picuí. Ainda hoje também, para você que está nos acompanhando, vamos falar sobre culinária chinesa. Projeto que foi realizado uma atividade bem massa lá com os idosos do projeto Vida Ativa. Vamos trazer detalhes para você aqui no Jornal Municipal na manhã de hoje ainda, para você que está nos acompanhando, tá bom? Lembrando que as notícias e informações da Prefeitura você encontra no site picuí.pb.gov.br e também através das plataformas digitais no Facebook e Instagram, no perfil @ Prefeitura de Picuí Oficial. 7h15, voltamos daqui a pouquinho, logo após o intervalo, com muito mais informações para você. Sai de não, eu volto dentro de 5 minutos no ar.
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0: Agora são 7h20 para você que está acompanhando a programação do Jornal do Município. Para você que está com a gente, uma ótima manhã. Sejam bem-vindos ao nosso giro de informações. Você que chegou agora, você que está desde cedo aqui na programação do rádio, da TV e da internet. Muito obrigado a você pelo carinho da audiência. Bom, e para você que está nos acompanhando aqui na programação, só lembrando aos servidores públicos da Prefeitura de Picuí, antes da gente seguir com o giro de informações, que no a questão, a gente vai entrar em detalhes mais tarde aqui no programa, mas a questão que está acontecendo sobre a abertura de contas na Caixa. Você que está acompanhando a gente, que é servidor público da Prefeitura de Picuí, hoje vai iniciar uma nova rodada de letras do alfabeto de servidores públicos. Então, a partir de hoje, até o dia 27, vai iniciar as letras, a letra J. Vai ser 3 dias exclusivos para a letra J. Serão 3 dias. E aí, para você que está acompanhando agora o Jornal do Município, é servidor público, lembrando, não tem conta na Caixa, precisa ir. Você que começa com a letra J, precisa ir de hoje até o dia 27, das 9h às 3h na Caixa, para fazer a abertura de conta. Você que é servidor público, que já tem conta aberta, não se preocupe, não precisa nem passar na porta da Caixa. Agora, você que ainda não tem conta, comece com a letra J, a partir de hoje, a partir das 9 horas até as 3 da tarde, de hoje até o dia 27, é para fazer a sua abertura de contas, para que a Prefeitura possa elaborar, fazer o pagamento da folha de pessoal, que vai ser o Banco da Caixa. O secretário de Administração, Roberto Jales, esteve no jornal semana passada, já informando que, infelizmente, esse mês ainda não vai ser possível fazer o pagamento pelas contas da Caixa, devido à quantidade de servidores públicos que ainda precisam se dirigir à agência e pelo andamento do calendário e do cronograma. Então, para você que está ouvindo, é servidor público, cumpra com o seu dia para dar tudo certo, tá bom? E para o mês, a gente já possa fazer esse pagamento da folha de pessoal diretamente no Banco da Caixa. Então, tá dado aqui o recado, leve CPF, RG, documento oficial com foto, RG ou CNH, mas comprovante de pagamento, né? Os seus vencimentos. Você pode pegar na Prefeitura de Picuí ou então no site lá da Prefeitura. Servidor público da Prefeitura Municipal de Picuí, fiquem atentos aos prazos em relação a esse detalhe aqui para a gente que está, você que está acompanhando. Bom, são 7h22 para você que está acompanhando o Jornal do Município na manhã de hoje. E vamos trazer uma informação bem interessante para você, uma pauta bem legal para você que está acompanhando o Jornal do Município, porque o Projeto Vida Ativa está promovendo nesse semestre uma verdadeira viagem pela cultura chinesa, né? A programação ela contempla diferentes manifestações culturais, passando pelo artesanato e também pela gastronomia. E um dos elementos mais marcantes da identidade e também a tradição chinesa. Para levar esse conhecimento para a prática, né, o projeto realizou uma oficina especial de gastronomia que contou com a participação do chefe Val Dantas, o Mr. Cook, que é extremamente conhecido aqui em Picuí, que foi convidado para preparar 2 pratos que fazem sucesso, né, e carregam as características da culinária chinesa, né, que é o tradicional frango xadrez e também o arroz colorido. Daqui a pouquinho vamos entrar em detalhes sobre isso. Aqui no jornal. Para conversar sobre essa experiência e a importância de conhecer outras culturas através da alimentação e também sobre os aspectos nutricionais dos pratos preparados durante a oficina, estamos recebendo aqui no estúdio também a nutricionista Ulenice Casado, né? E também o chefe de cozinha Val Dantas, que vão conversar com a gente aqui no jornal. Falar aqui com Ulenice. Bom dia, Ulenice. Bem-vinda aqui ao Jornal do Município.
1: Bom dia, Janderrier. Bom dia, Val. E bom dia a todos que nos escutam. Que alegria estarmos por aqui para conversar um pouquinho mais sobre a nossa oficina Master de sexta-feira passada.
0: Exatamente. Bom dia, Val, bem-vindo.
2: Oi, Jande. Bom dia, Lenice. Bom dia a turminha que está assistindo, está ouvindo também. É um prazer estar por aqui com vocês e falar sobre comida, que é justamente a minha praia, né? Então não é tem bom, coisa, né, mais prazerosa.
0: Exatamente. Bom, e para você que nós vamos bater um bate-papo aqui para você que acompanha a gente, justamente sobre esse evento que foi simplesmente maravilhoso. Vou começar aqui com o início do nosso bate-papo em relação à questão do projeto em si, como um todo, você que está acompanhando a gente. Bom, Lunes, quando a gente conhece, né, fala sobre a questão da cultura como um todo, a cultura através da gastronomia, que é uma coisa maravilhosa, né? É, no caso dessa oficina, quais são os principais benefícios de proporcionar essa experiência para os idosos que estiveram lá, que fazem parte do projeto Vida Ativa? A ideia é maravilhosa, né? De onde surgiu justamente esse primeiro passo, né, de levar essa questão da cultura para esses idosos?
1: As oficinas de educação nutricionais que eu ministro na sexta-feira pela manhã, projeto Vida Ativa, ela tem sempre essa proposta de estar inovando, de estar trazendo a questão culinária, a questão cultural, afetiva para os nossos idosos. E a ideia surgiu porque a CTG é o nosso patrocinador.
0: Exato.
1: A gente já começou por aí, né? Então, esse ano, ano passado, nós nos reunimos e em equipe com o nosso coordenador Marquinhos, que eu quero mandar um abraço, desejar um bom dia, e com os demais membros da equipe. A gente tem uma equipe multidisciplinar, né? Então a gente decidiu que esse ano a gente poderia sugerir trabalhar a cultura chinesa e trazer tanto o artesanato com Val quanto a gastronomia, que é a questão mais forte assim, da China, em termos de origamis, de leques, né? Dos próprios, que a gente chama palitinho, que não é palito, onde a gente vai degustar os alimentos, né? Como é o nome, Val?
2: Hashi.
1: Hashi. E aí a gente disse, por que a gente não vai trazer também a parte culinária, né? Então, nessa sexta-feira, nós iniciamos, que a gente combinou que seria no segundo semestre. Nós iniciamos e tivemos a alegria de contar com o Val, que esteve lá conosco fazendo as duas preparações. É uma forma de manifestar o respeito e a admiração pela cultura chinesa, que isso é muito importante.
0: Sim.
1: Importante que a gente de outros países, como nós somos um país tropical, totalmente diferenciado, que temos a mania de imitar muitos americanos, que tem muito
0: verdade,
1: fast food.
0: Verdade.
1: E isso está fazendo com que a população brasileira ganhe muito peso, né? A gente já tem dados aí, anterior a 2024, que os adolescentes brasileiros, eles já estão igualados com os adolescentes americanos na questão de obesidade, né? Eu não tenho assim dados de idosos, mas a gente percebe também que alguns idosos estão também imitando os americanos, né, nesse hábito de não jantar, de não se alimentar, de trocar as principais refeições por lanches rápidos, lanches muito calóricos. E o projeto Vida Ativa tem esse desafio de trazer essa cultura chinesa, mostrando para os nossos idosos que não só a culinária chinesa, mas a culinária asiática ingere muito legumes, muitos vegetais, né? Traz a proteína mais para os peixes, frango, que são carnes mais digeríveis. E a gente precisa imitar os bons hábitos, os bons
0: são
1: costumes, né? Porque se a gente olhar para os asiáticos, eles nos dão um banho de silhueta.
0: Demais.
1: De longevidade.
0: Eu estou assistindo séries asiáticas, eu estou tendo depressão. Porque o povo com.
1: Não chega tanto.
0: Não, assim. Depressão, eu
1: calma.
0: Falar que eu
1: use
0: assim,
1: os chás. Os chás também são ótimas opções.
0: Eu olho assim e disse: caramba, aí eu vou procurar os atores, né? Saber o que é que acontece. E a biografia deles. Quando os caras interpretam, Val, para você ter ideia, interpretam pessoas com 18 anos. Os caras têm 35, 40 anos. E é impressionante.
1: E é isso. Estilo de vida,
0: né?
1: Esse equilíbrio entre o que você come e o que você gasta, que faz com que você se alimente de nutrientes e continue tendo um corpo escultural, não à base de canetas ou de outras coisas tão favoráveis no país agora, que não se sabe muitas vezes nem a procedência.
0: Exatamente.
1: Fica a dica, minha gente.
0: Exatamente, Lenice. Agora, a culinária chinesa é bastante conhecida, né? Pela questão da variedade de ingredientes, né, que são utilizados lá e tudo mais, né? Agora, do ponto de vista nutricional, qual a importância dos idosos terem essa consciência, né, sobre essas características que podem ser colocadas ali na gastronomia?
1: Do ponto de vista nutricional, aí não vale só para os idosos, né?
0: Para todos nós, né?
1: Para todos nós. O equilíbrio é a base de uma boa alimentação, as variedades dos nutrientes. Você tem um prato saudável, onde 50% desse prato ele é dividido entre vegetais e legumes cozidos, cruz, onde a gente possa ter a proteína não só de fonte de origem animal, mas também de fonte de origem vegetal, onde a gente possa ter os grãos variados, comer um grão de bico, comer uma ervilha, comer soja, se possível, eles comem muita soja, o próprio shoyu é a base de soja. E aí a gente tem o que a gente chama na nutrição, que é uma alimentação balanceada, colorida, porque a cultura chinesa, ela nos chama a atenção pelo colorido do prato. A gente utilizou pimentão verde, pimentão vermelho, pimentão amarelo. Finalizamos com amendoim, que é outra fonte também de energia. Eles usam muito carboidrato, muito arroz. E aí a gente percebe que isso não é característica exclusiva da alimentação deles. Eles estão seguindo aquilo que a nutrição diz que é importante a gente ter.
0: É o básico.
1: É o básico. E aí a gente acaba, e os idosos acabam sendo muito seletivos. Eles acabam abusando, enjoando, até que outro dia eu disse assim, papa não é janta, papa é colação, papa é pré-noite, é lá para as 9, 10 horas da noite, que você não quer fazer uma... quer fazer um lanche para não dormir de estômago vazio, principalmente os diabéticos, para não passar muito tempo sem se alimentar. Então, a papa de aveia com leite desnatado, para quem pode, uma papazinha de cremogema.
2: Uma coisa mais leve, coisa que não
1: leve,
2: vai pesar.
1: Uma coisa leve, nutritiva, né? Então, isso são colação, que a gente chama na parte clínica. A gente diz assim, que a gente tem um desjejum, primeira refeição. Temos lanches intermediários, almoço, lanche da tarde, ceia, que a gente chama de janta, come igual se fosse matar um boi, e aí não consegue dormir do estômago tão cheio, né?
0: É.
1: E aquela refeiçãozinha, o lanche, lá para as 9 horas, a gente chama de colação. Só para a gente não deixar o estômago vazio, passar muito tempo, o estômago muito ácido. E aí vamos repousar, né? Para o dia seguinte a gente estar com energia. Acontece que pessoas jantam lá por volta de 6 horas e aí só vai se alimentar no outro dia.
0: Isso.
1: Né? Passa muito tempo com o estômago vazio. Então, os idosos, eles acabam sendo muito seletivos. Fala muito assim, eu abusei essa comida, eu não gosto mais disso. Então, na nossa língua, nós temos papilas degustativas, que são responsáveis pela identificação de vários sabores quando a gente coloca o alimento na boca. E ao longo dos anos, essas papilas vão perdendo a função, elas vão se desgastando. Então, esse é um dos motivos que os idosos acabam enjoando. Outra coisa que faz com que os idosos não queiram fazer refeição é porque muitas vezes eles estão só. A vida toda, eles estavam acompanhados, né? Sempre muita gente, muitos filhos, muito neto. E de repente, eles ficam só, isolados. E fazer comida só para você, eu vou dizer, tem que ter muita vocação, né, Val?
2: Sim.
1: Porque
2: sim.
1: Não é agradável.
2: Não é.
1: Não é.
0: Eu imagino.
1: É bom quando você faz comida para além de você, para outra pessoa. Que vai dizer, tá bom, está muito gostoso, obrigado.
2: É mais estimulante,
1: troca,
2: né?
1: Mais estimulante. De informação, de você preparar uma refeição para alguém. E os idosos estão só. Então, eu vou comer qualquer coisa.
2: Qualquer coisa
1: serve. E isso causa uma série de fatores negativos. São as deficiências de vitaminas, minerais, principalmente o ferro, que aí já não gosta mais de carne, porque já não tem a dentição completa. A prótese já está gasta, a prótese machuca, não gostei. E aí tudo isso vai fazendo com que o idoso perca o prazer de comer. Porque a gente come por prazer, minha gente.
0: É, exatamente.
1: Muito sim. Mais do que necessidade, a gente tem que comer por prazer. A comida tem que ser prazerosa. A comida não é inimiga da pessoa. A comida é o nosso principal combustível, é o nosso aliado.
2: Sim.
1: Se a gente come de forma adequada. Em vez de quando a gente dá uma...
2: exagerada.
1: Pisada no...
2: na jaca.
1: Na jaca, né? Mas isso faz parte... Ou a gente está muito estressado, ou a gente está muito cansado, está muito ansioso. Mas o importante é que a gente tenha uma comida equilibrada. Isso é essencial para que a gente continue sendo saudável.
0: Exatamente. Bom, para você que está acompanhando a gente no rádio, na TV, na internet e tudo mais, estamos conversando sobre essa oficina. O pessoal está acompanhando imagens também do evento que aconteceu. Na última sexta-feira, lá no CIPS, o evento para os idosos, justamente falando sobre a questão da gastronomia, da cultura chinesa, que é simplesmente magnífica. Eu estou aqui com o Lenice, que é nutricionista do Projeto Vida Ativa, e também com o Val Dantas, que é o chefe que foi convidado para esse evento, que você está vendo aí, está enchendo os olhos. Uma hora dessa da manhã, 7 horas da manhã, eu particularmente ainda nem tomei café da manhã, só o pessoal que está acompanhando a gente, já estou aqui agoniado só de olhar, imaginando como é que foi tudo isso. Bom, deixa eu inserir Val aqui na conversa, justamente sobre essa questão que você foi convidado, Val, para esse momento, né? Trazer um pouquinho dessa gastronomia chinesa para o Projeto Vida Ativa. Agora, como é que surgiu o convite, quando você recebeu o convite do pessoal, para estar nesse momento lá no CIPS e vamos participar dessa experiência junto com os idosos lá do Vida Ativa?
2: Eu recebi o convite através de Lenice, e eu acho, desde o ano retrasado, que eu já dou uma passeada ali pelo...
0: Dá uma olhada,
2: e isso,
0: né,
2: já participei dos projetos MasterChef Mais, 60 Mais, né? Isso, Lenice?
1: Isso.
2: E aí o Lenice me fez o convite esse ano para a gente, para eu participar diretamente nessa oficina. Eu fiquei muito feliz, até porque, Jande, assim, se tornou algo bastante prazeroso, porque hoje existe um projeto que cuida dessa turminha dos 60 mais, né, que mostra, leva mais dignidade para eles, né? Então, poder estar ali no meio, contribuir para levar essa energia positiva para eles, é maravilhoso. Então, fiquei muito, muito, muito feliz. Não pensei duas vezes. E fui pra lá.
1: Vamos embora.
0: Exatamente. Agora, interessante o seguinte: foi colocado lá o frango xadrez, né?
2: Isso.
0: É muito conhecido pelo público brasileiro, só que muita gente também não sabe que esse frango xadrez ele tem essa origem, né?
2: Isso.
0: Agora, para quem acompanhou a oficina lá, como é que foi o processo de preparação que você fez lá com o pessoal e também os segredinhos, né, que a gente tem para chegar até as texturas ideais que foram servidas para
2: o pessoal? Então, a gente selecionou, aliás, o Lenice selecionou os ingredientes, né?
0: Sim.
2: E muito, parte dos ingredientes foram lá da própria horta que tem.
0: Tem uma horta,
2: né? Isso, maravilhosa. E aí a gente já começou a passar alguns segredos, que é a questão do refogado, para poder adquirir a textura, aquilo que a gente chama de selar aos poucos a proteína, né? Que aí eu já passei, muitos ficaram curiosos para saber por que eu não estava colocando o frango todo de uma única vez no recipiente. E aí eu fui explicar que era interessante essa questão de selar aos poucos para poder ter uma carne mais suculenta, para contribuir para a textura, né, o refogado junto com o sabor. E aí a gente foi conduzindo dessa forma ali na frente de todo mundo, despertando a curiosidade, né, de muitos, e foi esse processo.
0: A galera é muito curiosa, vô?
2: Muito curiosa.
0: Tem muita pergunta assim de ah, meu Deus, e aí?
2: Sim, porque é uma coisa diferente, né?
0: É um preparo diferente, né?
2: Isso, é uma preparação diferente, então eles querem saber ali o passo a passo.
0: Ah, interessante. Agora, você também preparou lá o arroz colorido, né?
2: O arroz colorido,
0: que é uma receita também diferente. Agora, qual a importância dessa apresentação, dessa variação de ingredientes, né, da culinária chinesa para você enquanto foi ministrar essa oficina?
2: É trazer uma experiência diferente, né? Justamente o que o Lenin estava falando, a parte da comida do colorido, né? Que essa a comida oriental tem muito isso, muitos legumes, tem vegetais. Então, assim, trazer esse colorido para poder encher os olhos, né? E eles provocar essa sensação de uma comida diferente, uma comida com outra textura, para que eles pudessem ir lá com mais vontade.
0: É muito bom, realmente. Eu imagino o sabor que ficou. Cheguei no final, né? E nada que eu cheguei lá. Mas é muito legal essas experiências, né, Val? Com
2: isso.
0: Os idosos lá é muito gostoso,
2: e
0: né,
2: quem, trabalhar com eles. E quem passava, né, ali por perto, tava sentindo o cheiro.
0: O cheiro ia isso. Pelo CIPS afora, é?
2: Isso, pelo todo o tempero que foi colocado lá, a gente transformou numa uma preparação potente, com personalidade, né, que a gente podia transmitir o aroma, né, produzir o aroma para ser sentido assim com 10 quilômetros.
0: Exatamente. Agora, Val, tem uma coisa em específico, o pessoal que está ouvindo a gente pela rádio, também acompanhando a gente pelas redes, que você incentiva muito o uso do dos condimentos não industrializados,
2: não,
0: né? Os mais naturais possíveis.
2: Os mais naturais possíveis.
0: Tem esse detalhe.
2: Sim, e eu acho que a gente se torna um profissional na área quando você acaba tendo essa responsabilidade. Aliás, responsabilidade não, preocupação em poder produzir coisas de formas mais naturais. Seja assim, em qual seja a área aí. Se você tiver essa preocupação, então você acaba, pode dizer assim, já sou um profissional nessa área, realmente. Então, minha preocupação, desde que me tornei cozinheiro, foi sempre incentivar todo mundo a fazer coisas de formas mais naturais possíveis, para poder trazer benefícios, para não só para você, mas também para quem está na sua casa, para quem vai provar das suas preparações.
0: Exatamente, fica muito mais gostoso.
2: Isso,
0: né?
2: Certeza.
0: Tem uma questão que eu quero colocar aqui, Lendi, justamente, eu não estava nem na pauta essa pergunta sobre a questão de temperos mais naturais possível. Aqui em Picuí a gente tem justamente casas que vendem muito tempero natural, né? Val colocou aqui a questão do sabor em relação a isso. Melhora o sabor gigante, de forma gritante, né, da comida quando ela é feita com temperos naturais. Agora, do ponto de vista nutricional, qual a importância justamente dessa visão, né, de pregar isso para os idosos, de tirar esses condimentos que são assim considerados mais ofensivos, né, industrializados?
1: Quando nós iniciamos ano passado com os idosos, a primeira coisa que eu dizia, ó, hipertenso não come sazon.
0: Para começar.
1: Nem quinol. Isso não faz parte.
0: É bom, viu?
1: Porque são alimentos processados, né? E os temperos processados, eles têm muito sódio. E o sódio é o principal inimigo do hipertenso. Então, até a preparação que a gente precisava usar o molho shoyu ou o molho inglês, a gente optou por usar menos. Só para ter a textura e a cor característica do frango de xadrez. Mas a base do tempero do frango, eu cortei um dia antes para deixar pronto para Val.
0: Sim.
1: E deixei temperado com sal, alho e açafrão, somente.
2: E assim,
1: tudo natural.
2: Um sal super na medida.
1: Por quê? Porque quando a gente vai fazer preparações que a gente está trabalhando com o público, que é o nosso público, muitos hipertensos, a gente precisa colocar pouco sal, e a gente eu deixei isso na geladeira até o dia seguinte, até na sexta. E na hora que a gente vai provar o sal, porque ainda tem outros alimentos que naturalmente já tem sal embutido no seu contexto.
0: Sim, na composição, entendeu? Né?
1: Isso. Então a gente precisava também botar um pouquinho de sal no arroz, e a gente precisava ver o equilíbrio. É tanto que depois que todos comeram, alguns servidores chegaram e disseram: eu quero um pouquinho de sal. Aí eu disse, sim. Então o preparo estava correto para o público que a gente estava atendendo.
0: Exato,
1: né?
0: Bem na medida, né?
1: Bem na medida. E a importância da gente usar temperos, ervas, que a gente tem muito na nossa horta e a gente sempre usa, é que o natural é o elegante, é o chique, é o saudável.
0: Verdade.
1: Esse negócio da gente estar no supermercado e o nosso carrinho do supermercado ter mais lata e mais caixa do que folhas, diz muito sobre o que a nossa família come. A gente come pouco legume, a gente come pouca verdura, e aquela desculpa que eu só poderia comprar salsinha, cebolinha, coentro, legumes na feira, isso não rola mais. Porque qualquer supermercado que você vai, nós temos uma gama muito grande de hortaliças e verduras e legumes e frutas, né? E nós temos várias quitandas na nossa cidade, principalmente pós-pandemia. Então a gente tem legumes, frutas, hortaliças e verduras de domingo a domingo nessa cidade, né? É domingo que às vezes está fechado, mas de manhã ainda abre. E nós temos a possibilidade de termos hortas
0: verticais,
1: rurais, hortas verticais, suspensas, hortas urbanas. Nós temos uma horta que tem mais de 40 espécies de frutas, de hortaliças, de ervas, como manjericão, que eu uso muito. Então, flores comestíveis que nós decoramos o prato. Então, assim, nós já estamos no hall da alta gastronomia com flores comestíveis.
0: Exatamente.
1: Então, as opções são imensas. Agora, para isso, a gente precisa ter uma decisão, né?
0: É, exato.
1: A decisão é pessoal. É. O que é que eu quero me alimentar? Se a gente vai abastecer um carro e a gente sabe que o combustível de determinado posto de combustível não é confiável, o que é que a gente diz? Ali não é confiável. É. Se a gente vai comer no lugar e a gente sabe que o lugar não tem a boa procedência, a gente diz, ali não é bom de comer, ali não tem as boas práticas de higienização, que a gente está vendo lá no nosso curso de bartender, isso, né, no Senac. Então, a alimentação é a mesma coisa. Então, eu preciso selecionar o que eu vou comer para que, de, às vezes, enquanto eu posso pisar na jaca.
0: É verdade.
1: Mas pra eu poder... preciso fazer essa seleção, né? E os alimentos naturais, eles é o que mais nos proporciona saúde e qualidade de vida. É, eu preciso estar bem fisicamente, mas eu preciso estar bem também nutricionalmente. Né? É muito importante. É, a nossa vida, ela está muito eletrizada. Somos muito acelerados. A pandemia também nos acelerou muito. Então, em questão de alimentação, a gente precisa voltar às nossas raízes, né?
0: É, exatamente.
1: Dos nossos condimentos, das nossas
0: exatamente.
1: Preparações.
0: Antigamente, né?
1: Do nosso menos, que é mais, cebola e alho, açafrão, é suficiente para a gente fazer uma boa preparação de uma carne. E é dia 30 de outubro, nós vamos ter o Masterchef. Vamos receber 30 idosos. Esse ano o tema é comida afetiva e vocês vão estar lá, vocês
0: com
1: vão
0: querer
1: de bom
0: de
1: que
0: nenhum.
1: Esses idosos vão estar levando. Esse mês, dia 31, que é o dia do nutricionista, né? Mas agosto é a gente traz a nutrição com o dia 31 do nutricionista, e dia 31 a gente já inicia as inscrições. É, como é importante a gente ter um projeto, né? Que trabalha com 250 idosos, que poderiam estar em casa, sedentários, depressivos, como a gente escuta algum depoimento. Eu cheguei aqui após uma viuvez, cheguei em transtorno de ansiedade, com início de depressão. Hoje eu não tenho mais tempo de estar em casa, pensando em besteira. Que dia que eu posso ir na sua casa tomar um café? Só na segunda-feira, que vocês não têm atividade, é planejamento.
0: Pois é, ainda bem.
1: E
0: né?
1: A
0: ainda
1: cada 15 dias tem um forró dos idosos,
0: também,
1: né?
0: Também.
1: Então isso é muito importante. E a gente quer ressaltar que a responsabilidade da Prefeitura Municipal de Picuí, através de Ranieri, Patrício e da secretária Rejane, e de toda a nossa equipe, que aí é Janaína, é Marilene... É, Jean, que é profissional da educação física, que na quinta-feira reúne lá mais de 40 pessoas na piscina. A piscina está pequena, tem que fazer uma piscina olímpica. E aí temos Valquíria, que faz artesanato na quinta-tarde. Eu estou na sexta de manhã. Na sexta-tarde está Joanes com Tocando a Vida. E Kaline vem lá de Santa Luzia na quarta-feira de manhã para botar 40 senhoras para dançar carimbó.
0: Muito bom.
1: E aí essa diversidade, né? Agora a gente recebeu esse ano Tatiana, psicóloga, que faz suas oficinas de também terapias. Então a gente percebe que é um projeto que se preocupa bem com o bem-estar, com a saúde, né? Saúde não só física, mas saúde mental dos idosos. E é, a vida toda, Jandy, eu já disse isso aqui, mas vou repetir. A vida toda eu escutei nas palestras do Sebrae que quando você trabalha com o que você gosta, você não trabalha, você se diverte. Eu
0: se
1: dizia
0: diverte.
1: Que era tudo balela. Isso é balela, isso é conversa de palestrante.
0: Até...
1: Mas de fato é, quando a gente trabalha com o que a gente gosta, a gente não trabalha, a gente se diverte. Sim. Então estou me divertindo com 40 idosos.
0: É muito bom, né?
1: Que nós fazemos visitas técnicas também ao Senac, aos pontos turísticos de Picuí, ao memorial. Fizemos esse ano uma visita até a Casa de Farinha em Jaçanã, já fomos ao Café Jaçanã. E esses momentos traz a oportunidade para eles que muitas vezes não teria se não fosse o projeto Vida Ativa. Então a gente está muito feliz com o que a gente está fazendo. Espero ter condições e ter tempo ainda para fazer muito mais coisa e aprender muito com eles, porque é uma troca de muito grande de aprendizado, de saberes, de convivência. Eles são muito carinhosos, amorosos,
0: sim,
1: né?
0: Isso é fácil.
1: E há essa troca de saberes que a gente muito mais aprende do que ensina.
0: É verdade.
1: Né? A gente aprendeu na teoria, mas eles
0: estão colocando na prática.
1: E eles já ensinam na prática, é muito bom.
2: E aquilo que eu sempre falei desde o início, né? Essa turma toda leva dignidade,
1: isso,
2: né, para essa turminha dos 60 mais.
1: E tem, exatamente, muita coisa, não tem só Masterchef. Teve o Intercips, que eles participaram. O seu pai participa lá no Dominó. Foi campeão ano
2: passado. Nem é competitivo. Meu pai nem é competitivo.
1: Não, jamais. Eles não são competitivos.
0: Nossa Senhora.
1: Esse ano a gente vai ter ainda o Masterchef. Vai ter a Mostra Cultural, que a gente está planejando uma coisa bem diferente para esse ano. Mas a Oficina da Educação Nutricional ainda tem um baile dos anos 60.
0: Perfeito.
1: Onde a gente encerra nossas atividades no final do ano e eles vão todos caracterizados dos anos 60. A gente bota muita. A nossa. Como é que a gente chama? O nosso. A nossa sexta-feira, nossa musical, mas, foi todo de ABBA.
2: Tava lá, gente.
1: Era, né? Foi todo
2: ainda
1: dos anos
2: 60,
1: 70. E eles puxam eles para dançar, para aquecer. Eles gostam muito de se movimentar.
2: E a gente nota a animação, o vigor, a felicidade deles. Porque o pessoal costuma falar muito que a história... Ah, 60 mais, ah, mais...
1: E lá não só tem 60, né? 60 é a porta de entrada. Lá tem meninas com 84 anos que a gente pensa que tem 70.
2: E aí basta um gesto nosso para eles acenderem, né?
0: É suficiente, né?
2: Isso, isso.
0: Interessante. Bom, só pra gente encerrar aqui, deixa eu mostrar o pessoal que tá em casa acompanhando. Olha esse prato. Que imagem belíssima desse prato. Val, aí tem o quê? O frango xadrez, tem as frutas comestíveis, né?
2: Isso.
0: O arroz.
2: E o arroz colorido é porque ele ficou um pouquinho ali por trás, né? Mas é isso, que é um prato que a gente fez essa montagem lá na hora. E a ideia, né, da montagem do prato é justamente fazer com que desperte a curiosidade através do olhar.
1: E ali a gente tem coentro ali também.
2: Ah, tem um coentro.
1: Coentro da nossa horta.
0: São 7h51, hora dessa, pessoal assistindo a gente vendo isso. Que vai ter de gente querendo fazer comida chinesa em casa agora, não está escrito.
2: Se inspirando.
1: Eu acho que tem uma foto aí do nosso alface, Jandy, também.
0: Tem isso, tu acha? Por aí?
1: E esse alface foi Val levou para casa.
2: Meu.
1: Foi contemplado com esse alface, porque.
0: O alface que teve lá?
1: Sim. A gente teve colheita de alface. Nas nossas oficinas a gente tem plantação ou colheita. E a gente tem uma parceria com a Cheiro Verde e eles nos doaram as mudas dos alface. As flores comestíveis também todas vêm de lá. A gente tem a tagetes, a gente tem a clitória. Ano passado a gente tinha a margaridinha. E eu já pedi, manda aí o nome das flores comestíveis que a gente vai identificar.
0: Esse aqui é o alface.
2: Isso.
0: Tá desfocado, mas é o alface.
1: Isso aí, enorme.
2: Mas é enorme.
1: Isso aí
2: é
1: foi
2: enorme.
1: Super nutrido.
0: Muito bom. Bom, e para você que está acompanhando a gente aqui no jornal, vou agradecer aqui a Ulenice e também a Val pela participação no programa sobre essa questão, essa oficina maravilhosa de comida chinesa por lá. Quando tiver, pode me chamar que eu faço questão de fazer.
1: Vamos ter muitas ainda.
0: Comer comigo
2: eu
0: mesmo.
2: Eu nem sei porquê.
1: A proposta...
0: Nem sabe porque eu
1: a proposta, nós vamos ter pelo menos mais duas e a gente já está estimulando desde a visita da CTG, né? Agora em fevereiro, o consumo de chá também, que é algo muito característico dos chineses.
0: Essa história de tomar chá, eu digo a mãe, vocês só tomam chá quando estão doentes.
1: E chá sem açúcar, viu, minha gente? Chá com açúcar não tem gosto nenhum, não. Parece garapa.
0: Tomar chá, né, Val?
2: Sim, se gosta muito de chá. E assim, é uma questão cultural.
0: Cultural.
2: Né? Então, trazer esse exemplo para cá tem que trabalhar um pouquinho a mente das pessoas, estimular, né, eles a poder praticar isso aí, né? O consumo de outras coisas, de outras bebidas.
1: Nós temos cidreira e capim santo e todas as nossas oficinas a gente tem chá. Elas nos pedem, né? Os idosos
0: é
1: nos pedem.
0: Chazinho é bom demais.
1: E eu quero registrar também aqui, é importante, que nós temos um servidor que se chama Maguila.
0: Ah, é. Maguila
1: e ele é
0: horta, né?
1: Ele é o guardião da horta. Às vezes.
0: Ele não cuida dele, ele é o guardião.
1: É guardião. Às vezes, por questões de demanda, eu não consigo nem passar na horta durante a semana, mas ele está manhã e tarde lá, de dia a dia, de segunda a segunda, regando e cuidando. E, ó, tá no ponto de colher, tá faltando plantar. Quando é que os idosos vão plantar?
0: É o estoque.
1: Então, meu amigo, Maguila é meu parceiro de verdade. Sem ele, eu acho que não teria nem horta.
0: Que bom. Bom, vou agradecer aqui a Ulenice, também a Val, pela participação aqui no programa. Convidar sempre que quiserem para ter essas oficinas, podem vir, ficar à vontade, porque é bom falar de alimentação diferenciada, alimentação saudável e principalmente a questão de cuidar de forma correta, do se alimentar de forma correta, né? Val, no sentido da área profissional da gastronomia, o Lenice na área nutricional, a importância que ela tem, unir tudo junto aos idosos aqui de Picuí. Obrigado, Lenice, até o próximo programa.
1: Um bom dia a todos e agora a gente vai para o auditório que a gente tem hoje uma capacitação.
0: Já,
1: cuida.
0: Cuida, exato. Obrigado, Val.
2: Obrigado, Jane. Obrigado, Lenice, pelo convite. E a gente se encontra por aqui, né?
0: Aqui na Criativa.
2: Isso.
0: Toda sexta de 12 horas.
2: Exatamente. Beijo para você que está em casa nos assistindo, nos ouvindo.
0: Muito bem. Continuamos o nosso giro de informações. Vamos agora ao Drops do Fala Prefeito, edição desta segunda-feira. Para você que está acompanhando, o prefeito Ranieri destacando sobre a questão da agenda intensa à frente das ações do município de Picuí. Vamos acompanhar.
3: E essa semana não foi diferente, foi de muito trabalho, porque nós temos que vistoriar as tantas obras que estão espalhadas pelo município. Quando eu estou num lugar, a Patrícia está em outro, tem mais uma grande equipe fazendo muito, uma equipe técnica da prefeitura, os secretários e suas equipes atuando constantemente, todos os mais de 1.000 servidores dessa prefeitura trabalham muito para entregar serviço de qualidade à população, e a gente está prestes a entregar um quantitativo de obras muito grande, na ordem de mais de 10 milhões de reais. E essas obras são acompanhadas diariamente, porque a gente precisa dar o máximo de eficiência e que as obras sejam bem feitas. Isso é o principal para a gente. Fomos lá na unidade de saúde básica de Pedreiras, está com quase 90% da obra concluída. Em breve nós vamos entregar e vocês vão deixar de ser atendidos naquele espaço que fica lá praticamente embaixo da escola Tertuliano Ferreira de Araújo, lá em Pedreiras, um espaço que nunca ofereceu condições adequadas de atendimento em saúde. E o prefeito Olivan, na época, se comprometeu que conseguiu recurso dentro da gestão dele, e graças a Deus nós conseguimos licitar e executar a obra num tempo recorde dentro da nossa gestão. E muito em breve nós vamos nos reunir de novo, do jeito que nos reunimos com uma tenda, cadeiras e uma mesa, onde hoje está a unidade de saúde, há pouco tempo, para anunciar a obra, justa com os nossos apoiadores, com aqueles que nos ajudaram, que colocaram recursos nas contas da prefeitura para poder a gente executar. Em breve nós vamos de novo celebrar a entrega, o mobiliamento, os equipamentos odontológicos, de atuação do médico, das equipes de enfermagem, da odontologia, da equipe EMULTI, todos os equipamentos de uma unidade de saúde digna do que o povo merece, em breve vai ser entregue a vocês. Fiquei muito feliz essa semana com a visita. O vídeo está nas redes sociais para vocês verem como a obra é bem feita, bem posicionada, ampla, e vai ser muito bom para aquela região e bom também para a unidade de saúde de Lajedo Grande, que vai diminuir o fluxo, vai dividir bem, e a gente vai fazer o quê? Oferecer saúde com mais qualidade ainda para a população. A Patrício sabe, todo mundo sabe que o período de vedação eleitoral agora, esse período de campanha, nós estamos impedidos de falar nos nomes aqui daquelas pessoas que estão concorrendo a cargo eletivo. Mas o povo sabe a quem a gente deve agradecer por essas conquistas que Picuí chegou. Estamos muito perto também de entregar a Praça da Carne de Sol de Picuí, o Pórtico da Carne de Sol de Picuí, o Pórtico de Picuí, aquele espaço de urbanizado ali com a pracinha vizinho à casa da nossa amiga gorda, da saudosa Zefa Queiroz, de Linda, Lã de Açúcar. Vai ter um alambrado ali, vai ter um espaço de recreação, assim como foi a Praça Padre Donato também, que já está lá funcionando, e o povo com dignidade. Vamos ter a Praça da Carne de Sol, vamos ter em breve ainda o pavimento da rua, do restante da rua José Rosendo de Oliveira, que é o final para a saída da cidade no bairro Limeira também, mais uma obra de urbanização que a gente vai entregar em muito breve. A rua Prefeito Manuel Souza, a última rua do bairro Monte Santo, na divisa com o bairro Pedro Tomás, prestes a ser entregue, importantíssima aquela obra para aquele povo, para a família de Alaída, ali na garagem de Tila da Água, e tantos outros moradores, o espaço ali de Dema, que também está na rua Prefeito Manuel Souza, a gente vai entregar em breve. Eu conclamo também às pessoas que trabalham com retirada e deposição de entulho, que coloquem no lugar certo que nós disponibilizamos, mais embaixo ali, não coloquem na barreira próxima à rua. abrimos um novo acesso e vocês depositam lá embaixo, nos ajudem, porque com o pavimento da rua vai ser importante demais.
0: Entulho, né, prefeito? Porque a gente sempre, o secretário Isaías fala aqui no programa, no Jornal do Município, isso, às vezes, sobre o pessoal que aproveita o momento e coloca lixo, metralha e tudo mais. Exato. Então, a gente quer entulho. Entulho mesmo, né?
3: Exatamente.
0: Ele sempre fala sobre
3: então, as pessoas,
0: isso,
3: que o pessoal às vezes coloca. Pedimos que sigam as orientações que a Secretaria Municipal de Infraestrutura divulga, para a gente não ter problema, não ter transtorno na cidade. A gente faz de tudo para ajudar vocês e vocês também precisam, a gente precisa se ajudar juntos. As ruas do bairro Pedro Tomás também prestes a serem entregues. Observem aí que essa semana nós mostramos como está ficando estruturado o esgotamento sanitário da rua, com cano de 150, tubo de 150, com parede grossa, que jamais vai estourar, não vai trazer problema para o povo que mora ali. A tubulação de água sendo instalada, foi uma parceria muito boa com a CAGEPA, a CAGEPA entrou com os materiais e a prefeitura com toda a mão de obra.
0: Muito bem, agora são 8 da manhã em ponto para você que está acompanhando o Jornal do Município de Picuí. Bom, só antes de encerrar o jornal de hoje, para você que está nos acompanhando, lembrando que a Prefeitura de Picuí está comunicando aos servidores públicos da gestão que ainda não possuem conta na Caixa, que o período para fazer a abertura de contas já está em vigor. A questão é que hoje, de hoje até o dia 27, as letras J, a letra J, servidores que iniciam com a letra J, que ainda não possuem conta na Caixa, devem se dirigir até a agência da Caixa Picuí a partir das 9 da manhã até as 3 horas da tarde. O objetivo é fazer essa abertura de conta para que tudo siga conforme os conformes, tá bom? Para que você que é servidor possa receber com tranquilidade o salário no final do período. Possivelmente só mês que vem aqui essa possivelmente não, com certeza mês que vem aqui será feito o crédito do salário dos servidores no banco da Caixa. Então, leve os servidores públicos com a letra J de hoje até o dia 27. Levem a sua um documento oficial com foto, RG ou CNH e também o comprovante de renda. Você pode tirar esse comprovante de renda direto lá na Secretaria de Administração ou então online no site da Prefeitura de Picuí. 8 da manhã, 1 minuto, continuando com a programação da sua emissora de rádio. O Jornal do Município fica por aqui. Voltamos a nos encontrar amanhã com muito mais informações. Detalhes sobre a gestão municipal você encontra no site picuí.pb.gov.br e também através das plataformas digitais no Facebook e Instagram no perfil @ Prefeitura de Picuí Oficial. Lembrando que tem reprise do Jornal do Município logo mais às 10 horas da manhã na programação da Criativo TV Brasil e 13 horas de segunda a sexta tem reprise do programa Fala Prefeito, a última edição. Um abraço especial, continue com a programação da sua emissora de rádio, também da TV, e nos encontramos amanhã com muito mais informações para você. Tchau, pessoal.
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2: Bom dia, irmãos. Louvado seja nosso Senhor Jesus Cristo, segunda-feira, 24 de agosto. Prezados ouvintes, hoje a nossa igreja está celebrando São Bartolomeu, apóstolo. Bartolomeu, também chamado Natanael, era de Caná da Galileia e, após um fecundo diálogo com Jesus, passou a fazer parte do grupo dos doze. Seu nome está incluído na lista oficial do Colégio Apostólico. A seu exemplo, busquemos edificar com entusiasmo o reino de Deus. Senhor, fortalecei em nós aquela fé com a qual o apóstolo São Bartolomeu se entregou de coração sincero ao vosso Filho. Concedei, por suas preces, que a vossa igreja se torne sacramento de salvação para todos os povos. São Bartolomeu, apóstolo, rogai por nós.

o Evangelho para a nossa reflexão é o de João, capítulo 1, versículos do 45 ao 51.

Filipe encontrou-se com Natanael e lhe disse: Encontramos aquele de quem Moisés escreveu na lei e também os profetas, Jesus de Nazaré, o filho de José. Natanael disse: De Nazaré pode sair coisa boa? Filipe respondeu: Vem ver. Jesus viu Natanael que vinha para ele e comentou: Aí vem um israelita de verdade, um homem sem falsidade. Natanael perguntou: De onde me conheces? Jesus respondeu: Antes que Filipe te chamasse, enquanto estava debaixo da figueira, eu te vi. Natanael respondeu: Rabi, tu és o Filho de Deus, tu és o Rei de Israel. Jesus disse: Tu crês porque te disse, eu te vi debaixo da figueira? Coisas maiores que esta verás. E Jesus continuou: em verdade eu vos digo, vereis o céu aberto e os anjos de Deus subindo e descendo sobre o Filho do Homem.

Amados irmãos, queridas irmãs, como eu disse, hoje nós estamos celebrando São Bartolomeu Apóstolo. São Bartolomeu representa a beleza do ministério apostólico, tendo sido escolhido como todos os outros, com suas qualidades e virtudes, além de fraquezas e dificuldades. Ele é identificado pela tradição apostólica,

Jesus já conhecia Natanael, como conhece a todos. Muito antes de fazer o seu chamado, Jesus já os conhecia. Afinal de contas, Jesus é Deus. Ele sabia que Natanael era um israelita autêntico e que procedia como tal, isto é, era um homem sem falsidade. Essa sinceridade de Natanael faz com que Jesus o queira na sua companhia. Meus irmãos, a sinceridade é uma qualidade importante para o seguimento de Jesus. Natanael se surpreende pelo fato de Jesus demonstrar que já o conhecia, por isso ele pergunta: de onde me conheces? Pergunta justamente Natanael a Jesus, fica admirado. E Jesus, com outras palavras, afirma que já o conhecia muito antes de eles se encontrarem. Ele sonda o nosso coração, essa é a verdade. Você que está me ouvindo agora, saiba que Jesus sabe tudo sobre você, sobre mim, sobre todos nós. Ele sonda, repito, o nosso coração. Ele enxerga quem somos e nos chama para sua companhia, mesmo que tenhamos nossas falhas e fraquezas. Aliás, foi o próprio Jesus que disse que não veio para aqueles que têm saúde, mas para os doentes, os pecadores. Foi assim com Natanael. Jesus sondou, sabia quem ele era. É assim com todos os seus discípulos, com todos os missionários, com todos nós. Quem aceita o convite e vai a seu encontro, tem sua vida transformada. Certamente, nesta hora, você que está me ouvindo, Jesus te convida. Te convida por esta palavra que estamos refletindo agora. Assim como ele convidou Natanael, está lhe convidando também. E quem aceita o convite e vai com ele, terá, repito, a sua vida transformada. Natanael teve sua vida transformada. Natanael não mudou apenas de nome para Bartolomeu, mas mudou seus conceitos, sua maneira de enxergar o mundo, as pessoas e o próprio Deus. É isso que Jesus espera de mim, que Jesus espera de você, meu ouvinte, de todos nós. Transformarmos em homens e mulheres de Deus.

Deus eterno, que com bondade paterna não deixais de atender às nossas necessidades. Derramai a abundância da vossa bênção sobre todas as famílias e residências e santificai os seus moradores com o dom da vossa graça, para que, cumprindo os vossos mandamentos, desincumbindo-se dos encargos do tempo presente, chegue um dia a mansão celeste para todos preparada, por Cristo nosso Senhor. Amém.

0: Por hoje é só, fiquem com Deus e até amanhã com mais um Bom Dia Irmãos.
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6: Vamos pra cima, né?
7: Vai, vai.

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1: Segunda-feira, 24 de agosto de 2026. Este é o Giro de Notícias. Eu sou Norberto Notari e você acompanha os destaques do momento. Um acidente envolvendo um ônibus e um caminhão deixou mortos e feridos e interditou totalmente a BR-040 no sentido de Belo Horizonte, entre Esmeraldas e Sete Lagoas, região metropolitana da capital mineira, nesta segunda. Segundo a Polícia Rodoviária Federal, os dois veículos pegaram fogo após a ocorrência. Os micro e pequenos empresários enquadrados no Simples Nacional terão entre os dias 1 e 30 de setembro para escolher como irão recolher o imposto sobre bens e serviços e a contribuição sobre bens e serviços. A decisão é uma das mudanças para o sistema tributário de 2027. O presidente Lula defendeu a continuidade das investigações sobre o filho mais velho dele, Fábio Luiz Lula da Silva, o Lulinha. Em entrevista à TV Record, o presidente afirmou que ninguém está acima da lei e que se houver irregularidades, o filho terá que responder. Lulinha é investigado em 3 inquéritos que apuram suspeitas de tráfico de influência e corrupção. Ministro Flávio Dino, do Supremo Tribunal Federal, determinou que indicações de emendas parlamentares feitas por presidentes de partidos e ex-parlamentares sejam consideradas nulas. A Câmara e o Senado precisam comunicar imediatamente aos órgãos responsáveis pelo processamento das emendas em andamento. O descumprimento poderá gerar responsabilização. Os Estados Unidos atacaram neste domingo uma suposta embarcação de tráfico de drogas no Pacífico Oriental, o que seria a primeira ofensiva deste tipo em mais de 2 meses. A informação foi confirmada hoje pelas Forças Armadas do país. 2 pessoas morreram. Palmeiras goleou o Vasco por 4-1 pela 24ª rodada do Brasileirão, se garantindo a liderança. São Paulo perdeu para o Chapecoense por 1-0 e o Corinthians foi derrotado pelo Curitiba 2-1. Bragantino passou pelo Grêmio 1-0 e o Bahia levou a melhor no clássico contra o Vitória 2-0. Santos e Mirassol ficaram no empate por 1-1. O Giro de Notícias é uma produção da Agência Rádio Web.
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4: Bom dia, meu amigo Zé Gomes. Bom dia, meus amigos da Rádio Cenecista de Picuí. Aqui é Capitão do Mato, estou aqui em Santo Antônio da Cobra, escutando e curtindo os programas da Cenecista, que sempre é show. Quero oferecer as mãos do programa à minha esposa Nilda e meu amigo Mané dos Confeitos, Cícero Aboiador e família lá no bairro São José. E se puder tocar aí, toca aí Luizinho de Iraçuba no Calor da Vaquejada, cantando com Zé Cantor.
5: Tia, que é Dora do Cenecista, meu filho. Tô ligando pro seu maravilhoso programa, pra você passar um hino com Marcos Antônio. Pai, pra oferecer aos meus três filhos, meus três netos, a Maria de Emiliano lá no bairro Monte Santo. Também a Gilza na pousada, a mãe de Talisson e a meu sobrinho Jetson no sítio, Mari Preto, a turma do Ezo de Tarde, a Edmilson de Nelma, aqui no bairro Cenecista, e todos que fazem parte da minha boa amizade. Que Jesus venha abençoar você poderosamente e abençoar nós. E também oferecer os meus irmãos da Igreja Assembleia Cajati, de São Paulo, que Jesus venha abençoar poderosamente, Jesus venha dar a saúde do meu pastor, que não se encontra bem de saúde, mas o médico dos médicos está cuidando dele. Eu creio. Jesus já abençoe você, a sua família, sua esposa Sônia, você é uma grande mãe, uma grande mulher. Mulher amada pelo Todo-Poderoso e pela semelhança do céu também e a da terra. Que Jesus venha abençoar poderosamente a vida de vocês. Fique na bênção de Deus, meu filho. Jesus te ama e eu também. Jesus nos ama. Eu amo você também, sua família e sua esposa.
6: Bom dia, Jair. Tô ligando para pedir uma música. Vou oferecer aqui a minha tia, os meus três filhos, a Zé Ailton, a Delma Danta, a Deísa Danta, meus quatro netinhos. Não vou falar o nome não, que fala em tudo. É a Manuel, é Mônica, é Quebrinho e Maria. Meus quatro netinhos. E ofereço a Mané Danta, que é gente fina. E eu quero que você toque aí uma música aí de Carlos Santos, pra nós, Curiti. Pois valeu, Jair, fica com Deus e Deus te abençoe com a sua luta dia a dia. Jesus que potreja a você e a nós todos, né? Deus que abençoe a todos vocês. Valeu, Jair. Fica com Deus e até o próximo. Tchau. A música de calça.
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2: Paris, 24 de agosto de 2026. Essas são as principais notícias desta segunda-feira. A Ucrânia acolhe hoje uma reunião da chamada Coalizão dos Voluntários, formada pelos principais aliados de Kiev na Europa, mesmo dia em que o país celebra 35 anos de sua independência. O encontro ocorre em um momento em que a Rússia intensifica bombardeios com mísseis balísticos contra o território ucraniano, aumentando vertiginosamente a quantidade de vítimas civis. No sábado, o presidente francês Emmanuel Macron se comprometeu a enviar interceptores à Ucrânia. Já o premier britânico Andy Burnham deve dar seu sinal verde para que o Reino Unido divulgue informações classificadas para ajudar Kiev e Paris a implementarem a fabricação do míssil de cruzeiro franco-britânico Scalp, de longo alcance. Nessa manhã, a União Europeia também anunciou o desbloqueio de uma nova parcela de mais de 6 bilhões de euros de ajuda à Ucrânia. A agência marítima britânica UKMTO indicou que um navio petroleiro pegou fogo hoje após ter sido atingido por um projétil desconhecido no Mar Vermelho, perto do litoral saudita. Segundo o comunicado, não houve vítimas e nenhum impacto ambiental foi registrado. Já a empresa de rastreamento marítimo Kapler anunciou que o número de navios que atravessaram o Estreito de Hormuz durante o fim de semana permaneceu abaixo de 20, muito abaixo das cercas de 140 embarcações que atravessaram a região por dia antes da guerra entre Irã e Estados Unidos. Washington deve detalhar hoje as novas sanções que pretende aplicar em retaliação ao bloqueio de Hormuz pelo Irã. O Ministério Iraniano das Relações Exteriores advertiu nessa manhã que haverá consequências aos países que aderirem à campanha de pressão econômica dos Estados Unidos. Aqui na França, o príncipe herdeiro saudita Mohammed bin Salman realiza seu segundo dia de visita e volta a se encontrar com o presidente francês Emmanuel Macron. Ontem, os dois assistiram juntos em Paris à final da Sports World Cup, uma competição internacional de videogames. O encontro de hoje será amplamente dedicado às crises geopolíticas e ao fortalecimento dos laços econômicos, ilustrando uma assumida aproximação entre Paris e Riad. O exército dos Estados Unidos anunciou hoje a morte de dois homens em um ataque realizado na véspera contra um barco no leste do Oceano Pacífico. Segundo o Comando Sul das Forças Armadas Americanas, a embarcação operava ao longo das rotas conhecidas de narcotráfico na região. Os Estados Unidos advertiram que a operação é uma recordação clara e contundente de seu combate aos cartéis de drogas. Rádio França Internacional, em parceria com a agência Rádio Web, de Paris, Daniela Franco.
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0: Jair Gomes, bom dia. Hoje eu quero oferecer todas as músicas do programa, especialmente para minha amiga Gracinha, no sítio Urubu, que está aniversariando. Que Deus dê a ela muita paz, saúde e tudo de bom. E que ela seja sempre essa pessoa maravilhosa e amiga que ela é. Um feliz aniversário, Gracinha. Deus te abençoe. Ofereço para meus familiares e amigos em geral e para vocês da rádio. Um bom dia.
1: Bom dia, Jair. Aqui é Jasinete Rastanavio. Passa aí uma musiquinha para mim, meu esposo Givanildo. Para vocês, Sonha, Marinaldo e família, Francisco Souza. Pode ser a próxima que tiver, viu, Jair? Um bom dia. Obrigada, Jesus. Mais um dia.
2: Bom dia, Jair Gomes. Aqui é Marinalva do sítio, Lajeado Grande. Gostaria de ouvir uma música com o poderoso chefão Cabeludo, para oferecer a todos da minha família, todos vocês aí e todos que fazem parte da minha amizade. Bom dia.
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0: Bom dia, Rádio Cinefista. Bom dia, Jair Gomes. Essa manhã de segunda-feira, para pedir uma linda música com Zé Vaqueiro, Coladinho, Coladinho, para oferecer a meu esposo Deda, por amar de todo meu coração, a todos os familiares e amigos dele aqui da Jaroeira e Terra Lavrada, a Damião, na Maia da Bezerra, a Vitorinha de Venanço, a Maria e Arlindo, a Nilinha, esposo e família, e todos os meus familiares e amigos de passagem, e pedir a todos os meus familiares e amigos, todos do meu coração. Um abração da sua amigona Chiquinha de hoje e de sempre. Um bom dia.
1: Bom dia, Jair. Aqui é a Neide das Vertentes. Jair, passou a música para mim, para conhecer a minha família aqui em Vertentes, aí lá em Picuí. Minha filha Daliane, minha comadre Cleonice. Lá em Postinha, minha irmã Cida. E todos vocês da rádio, Jair. E tenham um bom dia, abençoado por Deus, começo de semana, com paz e saúde. Valeu, Jair. Neide, pode passar a porta bem, viu, Jair?
2: Bom dia, Jair, aqui também de Terra dos Grandões. Bota aí uma música do Zé Pedro pra mim, Jair. Eu tô aqui de rádio ligado, curtindo a Rádio Ascendencista de Picuí. E oferecer a todos aqui de Serra dos Grandões, a minha neta, a minha nora, e a todos daqui de Serra dos Grandões, que tenham um bom dia, uma semana cheia de paz e luz. E também de Serra dos Grandões.
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1: O Senado Federal vai discutir o fim da contribuição previdenciária cobrada de aposentados e pensionistas do serviço público. A Comissão de Direitos Humanos aprovou a realização de uma audiência pública sobre o tema, que ainda não tem data marcada. A proposta nasceu de uma sugestão apresentada pela sociedade e recebeu mais de 20 mil apoios no portal E-Cidadania. A presidente da comissão, senadora Damaris Alves, do Republicanos do Distrito Federal, destacou a importância de discutir a cobrança e defendeu que, no futuro, aposentados possam deixar de fazer esse recolhimento.
2: A gente pagou imposto a vida inteira e aí, quando a gente se aposenta, continua pagando imposto. Ainda é uma nação que precisa arrecadar muito para poder manter todos os nossos programas sociais, mas eu sonho com uma nação milionária em que o aposentado não precise mais pagar, porque vamos estar gerando tanta renda no Brasil que nós não vamos ser nem necessários mais fazer esses recolhimentos.
1: A contribuição previdenciária dos aposentados e pensionistas do serviço público foi criada pela reforma da Previdência de 2003. Atualmente, a cobrança incide sobre a parcela dos benefícios que ultrapassa o teto do regime geral da Previdência. A audiência foi proposta pelo senador Paulo Paim e deve reunir representantes de sindicatos e associações de aposentados e pensionistas. O relator da matéria é o senador Cid Gomes, do PSB. A extinção da cobrança é uma reivindicação antiga das entidades que representam a categoria. Se a sugestão for aprovada pela comissão, ela pode ser transformada em projeto de lei e seguir para análise na Câmara. Agência Rádio Web, de Brasília, Yuri Hudson.
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5: Bom dia, Jair Gomes. Aqui é Mariquinha do Limeira. Jair Gomes, eu tô ligando pra ouvir a música, ouvir todas as músicas aí do seu programa. Para oferecer ao meu esposo Zé Pequeno, nessa hora ele está na armada de dentro. E oferecer a minha sogra também, Bastinha, armada de dentro. E oferecer as minhas cunhadas, que são brasileira, Lindalva, Maria e Ana. E oferecer a todos vocês aí da rádio. Sim, também oferecer meus dois filhos, que são Gabriel, que mora em Jardim de Cidó, e Nini, que mora aqui em Barra Limeira. E oferecer a todos vocês aí da rádio, para ser uns bons locutores.
6: Bom dia, Jair Gomes, passando aqui para pedir uma música com Henrique e Juliano. Pode ser qualquer uma, viu, Jair? Só para curtir. Tenha uma ótima semana.
7: Bom dia, Jair Gomes. Bom dia a todos os ouvintes da Rádio Cinecista de Picuí. É a Adriana Galdino César Brandões. Quero ouvir todas as músicas do seu programa. Sou ouvinte número 1 da Rádio Cinecista. Quero oferecer para Jaine, Maria Isabel, minhas duas filhas, para minha mãe Maria, meu pai Zusa, para a comadre Irene, para Dona Antônio Picuí, a Goreta, Brauzinho, a Dona Maria do Severino Estrela, no sítio Malhada de Dentro, a Vitória Saraiva, aqui em César Brandões, e a toda a sua família, ao Chico Guedes, na oficina do Guedes, e a todos que estão lá na escuta do seu programa, a seu Chico do Peixe, lá no povoado de São Sebastião, no Rio Grande do Norte, e a todos lá do sítio Por Serra, a toda a minha família, a todos de aqui, César Brandões, a todos vocês da rádio. E fica com Deus, tenha um bom dia.
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1: O primeiro debate entre candidatos à presidência da República foi marcado pela ausência de metade dos convidados. O encontro foi realizado e veiculado pela TV Bandeirantes. Entre os temas mais abordados estava a segurança pública. O candidato do PSD, Ronaldo Caiado, foi um dos que tratou do assunto.
2: Se você não tiver segurança pública, você não tem governabilidade. O Brasil é um país que vive hoje em clima de guerra. A maior parte do território brasileiro está totalmente confiscado pelas facções criminosas.
1: A diplomacia também é um destaque. O candidato a presidente pelo Avante, Augusto Cury, criticou a postura dos Estados Unidos com as tarifas impostas sobre o Brasil.
3: Por detrás desse tarifaço, há um desespero enorme em resolver as contas públicas dos Estados Unidos. Mas nós não podemos ser subservientes, colocar 25%, mais 12,5%. Isso é uma crueldade.
1: O candidato do Missão, Renan Santos, falou sobre a geração de empregos e voltou a criticar o fim da escala 6x1.
4: Não acredite nesses políticos que estão dizendo para você que você vai trabalhar menos e ganhar mais num país que até as Casas Bahia quebraram. Está todo mundo quebrando. Este é um cenário desesperador para o nosso país. Desesperador.
1: A Bandeirantes usa o critério de convidar candidatos de partidos que tenham representatividade no Congresso Nacional. Dos que foram chamados, Luiz Inácio Lula da Silva, do PT, Flávio Bolsonaro, do PL, e Romeu Zema, do Novo, optaram por não participar do debate. Clariana Barão, do Democracia Cristã, Edmilson Costa, do PCB, Hertz Dias, do PSTU, Rui Costa Pimenta, do PCO, Samara Martins, da UP, e Wilson Grassi, do Democrata, não foram convidados. Pablo Marçal, do PRTB, foi impedido de participar pelo Tribunal Superior Eleitoral. Agência Rádio Web, produção e reportagem, Norberto Notário.
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1: Bom dia, Jair Gomes. Aqui é Maria, aqui do setor de Água Nova. Eu vim nesse áudio para parabenizar minha filha Crislane, que está aniversariando hoje. Peço que o menino Jesus abençoe ela, cubra ela de graça e bênção, que ela continue sendo essa filha maravilhosa que ela é, essa esposa, essa mãe dedicada. Tudo, Jesus, é tudo de bom na vida dela. Bote a música Bênção pela Família, para me oferecer a ela. Os parabéns de seus 8 irmãos, de seu pai Bebê e de sua mãe, que sou eu, de sua tia Francisquinha, que mora lá na lá em Nova Palmeira, de suas primas, todas suas primas, Ninha e todas suas primas. Meus parabéns, filha, te amo.
2: Essa aí, Jair Goma, aqui é Roberto Peravalho. Eu gostaria de oferecer as próximas músicas a toda a minha família, vocês aí da rádio. E todos que estiverem na sintonia, uma boa segunda-feira, começo de semana abençoado para todos nós, meu camarada. Aquele abraço.
3: Olá, Jair, bom dia. Seja filho, querido. Jesus te abençoe, abençoe esse povo dessa rádio, a minha e a minha família. Que nós tenhamos uma semana abençoada com saúde e paz. Bom dia, meu irmão Jair. É uma grande audiência na minha casa. Bom dia, Jafira.
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0: Muito bom dia a todos. Hoje, dia 24 de agosto de 2026, são 11 horas mais 4 minutos. Está se iniciando o Jornal Cenecista, elaborado para hoje com as principais notícias e informações das últimas 24 horas. O Jornal Cenecista traz as notícias mais importantes para você. Comigo, uma equipe inteira para trazer para você a informação com precisão e a credibilidade do rádio, da Rádio Cenecista de Picuí. Jair Gomes na direção, Francisco Souza, mesa de áudio. Eu sou Jota Tavares e estou especialmente hoje aqui apresentando este informativo para você. Jornal Cenecista e os principais destaques são os seguintes. Homem morre após colisão entre moto e caminhão na BR-304. Homem é preso com cerca de 21 quilos de maconha. Jornal Cenecista, a notícia para você. Caminhão roubado com mais de uma tonelada de hortifruti foi recuperado no Rio Grande do Norte. Quinto fugitivo da penitenciária, Rogério Coutinho Madruga, é recapturado em Pernambuco. E foi para Santa Catarina, Blumenau. Um apostador leva o prêmio de 57 milhões da Mega Sena. O INSS libera consignado sem biometria facial para aposentados. Colisão frontal na BR-101 deixa ferido e motorista é conduzido à delegacia. Diniz, técnico do Corinthians, explica derrota após vaga na Libertadores. Casas Bahia deve a 28 mil credores. Jornal Cenecista. 9 deputados investigados no Supremo Tribunal Federal têm aumento de 33,9 milhões em bens. Jornal Cenecista, a notícia para você, aqui na Cenecista sempre. Ataque a tiros deixa uma pessoa morta e outra ferida na praia de Cabo Branco. Mulher e 3 crianças ficam feridas após explosão em carro na Grande João Pessoa. IMET, alerta para baixa umidade do ar em mais de 90 cidades da Paraíba. A Paraíba tem mais de 1.400 vagas abertas em concursos com salários que passam de 11 mil reais. Uma policlínica é alvo de arrombamento e furto em Campina Grande. Funcionário terceirizado da Cagepa é investigado por furtar hidrômetros para vender no sertão da Paraíba. Pesquisadores da UFPB desenvolvem colete com sensores para monitorar clima, ruído e poluição nas cidades. Você vai ficar sabendo aqui no Jornal Cenecista dessas e outras notícias a partir de agora.
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3: O litoral do Nordeste continua com muitas nuvens e chuva isolada nesta segunda-feira. Aracaju, João Pessoa, Maceió, Natal, Recife e Salvador terão essa condição. Teresina terá poucas nuvens e chega a 38 graus. Maceió pode registrar umidade de até

0: Jornal Cerencista, 11 horas mais 10 minutos. Bom dia para Vanessa, na redação aqui da emissora e do Jornal Cerencista. Falávamos agora há pouco do tempo e da temperatura, e o Instituto Nacional de Meteorologia renovou neste domingo ontem um alerta amarelo de baixa umidade para 64 cidades da Paraíba. O aviso está valendo até às 7 horas da noite de hoje. A previsão é de que a umidade relativa do ar fique entre 20% e 30% nas áreas sob alerta. Os percentuais estão abaixo do considerado ideal para a saúde. Segundo o IMET, o cenário apresenta baixo risco de incêndios florestais e de danos à saúde. Mesmo assim, o órgão recomenda cuidados durante o período de tempo seco. Em caso de emergência, a população pode acionar a Defesa Civil pelo telefone 199 ou o Corpo de Bombeiros pelo telefone 193. Jornal Cerencista. Uma colisão frontal entre dois carros deixou uma pessoa ferida na manhã deste domingo na BR-101. Segundo informações da Via Certa Natal, repassada no local, um dos veículos teria trafegado pela contramão e colidido de frente com um outro automóvel. Equipes da Polícia Rodoviária Federal e do Serviço de Atendimento Móvel de Urgência, SAMU, foram acionados para atender a ocorrência. Uma das vítimas recebeu os primeiros socorros e foi encaminhada ao hospital em Natal. De acordo com as informações, um dos motoristas envolvidos foi conduzido à Delegação de Polícia Civil de Parnamirim após recusar realizar o teste do bafômetro. INSS libera consignado sem biometria facial para aposentados. Aposentados e pensionistas do Instituto Nacional de Seguro Social, INSS, sem biometria facial nas bases do governo federal, voltaram a poder contratar empréstimos consignados. A autorização poderá ser feita pelo aplicativo Meu INSS, com acesso por dados bancários. A mudança já está em vigor após a publicação da Instrução Normativa 213 do INSS no último dia 19. A nova regra altera procedimentos para contratação e portabilidade do consignado. Os principais pontos são: beneficiários sem biometria facial poderão autorizar o empréstimo pelo menu INSS usando dados bancários. Na portabilidade, o segurado deverá assinar um termo específico no aplicativo. O banco que recebeu o contrato terá 20 dias para confirmar a transferência. Sem confirmação, a operação será cancelada. O desconto no benefício só poderá ocorrer após o banco enviar a documentação exigida ao INSS. As instituições terão de informar em até 7 dias úteis os dados do depósito do empréstimo na conta do beneficiário. A autorização do desconto não poderá ser feita por telefone nem comprovada por gravação de voz. Os requisitos de segurança vão ser o seguinte: a biometria facial havia sido adotada em agosto do ano passado como requisito para reforçar a segurança e combater fraudes após a série de escândalos do INSS no ano passado. A tecnologia continua disponível para quem tem fotos nas bases oficiais, como Carteira Nacional de Habilitação e Justiça Eleitoral. Com as novas regras, quem não tem registro biométrico não ficará impedido de contratar o crédito. Apesar da dispensa da obrigação, o INSS alega que a instrução normativa tem uma série de requisitos para prevenir fraudes. 11 horas 14 minutos, este é o Jornal Cerencista.
1: Identificar sinais de violência sexual na infância exige atenção, mas também cuidado. Nenhum comportamento isolado confirma que uma criança sofreu abuso. O principal alerta é perceber mudanças no comportamento habitual. A psicanalista de crianças e mães, Mônica Peçanha, é também mestre em psicologia pela PUC de São Paulo e coautora do livro Educando Filhos para a Vida. Ela explica que o sofrimento nem sempre aparece em um relato verbal.
2: Não existe um único comportamento que possa confirmar que a criança sofreu uma violência sexual. Precisamos ter muito cuidado para não olhar para cada mudança da criança com medo ou transformar

0: todo o comportamento num sinal de abuso. O que precisamos observar é que a criança que conhecemos mudou. Se ela está retraída, se ela está mais agressiva, se ela começou a ter medo de alguém ou de algum lugar, se de repente ela voltou a fazer xixi na cama.
1: Pesadelos, dificuldades para dormir e comportamentos sexualizados que não faziam parte do repertório também podem ser sinais de alerta. Em crianças atípicas ou neurodivergentes, essa observação pode ser ainda mais delicada. Segundo Mônica, o sofrimento pode ser confundido com características da própria condição da criança. Crises mais frequentes, rejeição repentina a um cuidador, intolerância a um tipo de toque que antes era aceito e alterações importantes no sono, na alimentação ou no comportamento precisam ser observadas. Mas se a criança conseguir contar alguma coisa, o adulto também precisa saber como ouvir.
0: O mais importante, às vezes, é até ouvir aquilo que nem está sendo dito. E isso começa com, eu estou aqui para te ouvir, para entender o que você quer me contar. E aí, sim, ouvir a criança, mas sem completar a história, sem fazer perguntas que coloquem palavras na boca da criança. E por mais difícil que seja, não desmoronar diante dela. Porque uma criança que olha para o rosto do adulto, tentando compreender o que está acontecendo com ela mesma, mas entendendo que há um sofrimento no adulto, também, essa criança começa a se preocupar com o adulto também e recua naquilo que está contando.
1: Diante de uma suspeita, a orientação é proteger a criança e procurar a rede adequada de atendimento.
0: Os pais não devem tentar investigar nada sozinhos e nem fazer a criança repetir a história várias vezes para várias pessoas. Não é legal confrontar o possível agressor, porque isso pode gerar um desconforto ainda maior na criança. Mas é importante escutar aquilo que ela espontaneamente consegue contar e procurar a rede adequada de proteção e profissionais preparados para conduzir os próximos passos.
1: A prevenção também começa cedo, ensinando o nome das partes do corpo, respeitando quando a criança não quer beijar ou abraçar alguém e explicando que existem partes íntimas que não devem ser tocadas ou vistas sem uma razão ou sem um responsável de confiança, como em uma consulta médica, por exemplo. Mais do que ensinar a criança a reconhecer situações de risco, a orientação é construir uma relação de confiança, para que ela saiba que, quando conseguir falar, haverá um adulto capaz de acreditar. Rede por elas. Informar é proteger. Denunciar é salvar. Uma campanha do Grupo Rádio Web. Produção e reportagem, Cassie Balog.
2: 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Sempre de primeira para você ligado na gente. O presidente da República, Luiz Inácio Lula da Silva, e o presidente dos Estados Unidos, Donald Trump, conversaram por telefone nesta sexta-feira passada para tratar de temas bilaterais e do cenário político global. O diálogo ocorreu por iniciativa do chefe do Executivo brasileiro, a partir do Palácio da Alvorada, em Brasília. Segundo informações, relatos de fontes do governo brasileiro não contam de que o líder norte-americano perguntou a Lula sobre o andamento do cenário eleitoral no país. Em resposta, o presidente brasileiro explicou que há diversos candidatos na disputa e enfatizou categoricamente que o sistema eleitoral brasileiro é muito confiável. O ponto alto da conversa ocorreu quando Trump assegurou a Lula que os Estados Unidos não irão se envolver nas eleições do Brasil. A garantia dada pelo norte-americano foi confirmada por pelo menos duas fontes governamentais, sendo que uma delas acompanhou diretamente a ligação entre os dois líderes. O telefonema, que teve a duração total de 1 hora e 20 minutos, foi classificado por interlocutores do governo como um passo crucial que reabriu o contato de alto nível entre os dois países durante a interação mantida em tom descontraído. Lula brincou com Trump, afirmando que ambos se gostam e que, por esse motivo, não necessitam de intermediários para se comunicar. A iniciativa da chamada partiu de Lula e teve como objetivo central discutir três pautas estratégicas: o tarifaço aplicado sobre produtos brasileiros, o combate ao crime organizado e a busca por soluções para os conflitos globais. Auxiliares do governo brasileiro ressaltaram porque o contato não teve a finalidade de rebater os recentes ataques do Departamento de Estado dos Estados Unidos ao Brasil. A busca pelo diálogo ocorreu diante da escalada das tensões internacionais que, na visão de Lula, provocam impactos globais. O contato com o presidente norte-americano soma-se às conversas recentes mantidas por Lula com os presidentes da China, Xi Jinping, e da Rússia, Vladimir Putin, líderes cujos países integram o Conselho de Segurança da Organização das Nações Unidas. 11 horas 20 minutos agora.
3: As autorizações de importação de produtos à base de cannabis para fins medicinais cresceram quase 30% no Brasil durante o primeiro semestre deste ano. Levantamento feito com base em dados da Agência Nacional de Vigilância Sanitária, Anvisa, revela que foram concedidas 116.372 liberações para pacientes de todo o país entre janeiro e junho, número que é praticamente 30% superior ao registrado no mesmo período do ano passado. Somente em junho foram 18.255 pedidos de importação de produtos do tipo. De modo geral, a média mensal neste ano de 2026 tem se mantido na casa das 20 mil autorizações mensais, contra 15 mil observadas no primeiro semestre de 2025. A alta aponta uma consolidação no uso desses produtos, que deixaram de ser vistos como uma alternativa pontual e passaram a integrar o tratamento contínuo.

0: da cidade. O evento aconteceu de 3 de junho a 5 de julho, com 33 dias de duração e cerca de 3,4 milhões de pessoas circulando no Parque do Povo, ou seja, 3 milhões e 400 mil pessoas. De acordo com a Prefeitura Municipal de Campina Grande, a edição de 2026 do maior São João do mundo apresentou uma movimentação financeira de 803.164.000, cerca de 8,12% maior que em 2025. Os dados foram analisados pelo Instituto Sigman e divulgados pela Secretaria de Estado da Fazenda da Paraíba. Além da movimentação financeira, o público total de visitantes do São João de Campina Grande também apresentou um aumento de 6,7% na edição deste ano. Ao todo, 3 milhões e 400 mil pessoas estiveram presentes no Parque do Povo ao longo dos 33 dias de festa. Ainda de acordo com o levantamento, cerca de 81 mil turistas e mais de 287 mil excursionistas visitaram o maior São João do mundo. O impacto econômico dos turistas foi de aproximadamente 179 milhões, enquanto os excursionistas movimentaram cerca de 63 milhões e meio. E haja festa, né? Ainda tem um outro destaque apontado pelo levantamento, é o do fluxo de pessoas no aeroporto de Campina Grande. Este ano, 18.316 pessoas passaram pelo local, um número 29% maior que o registrado em 2025. Chico Souza deu uma passadinha também lá pelo Parque do Povo, não? Só passa, vai passar aqui no Parque do Povo aqui de Picuí, né? Com a festa da carne de sol, né? Teve o São João, São Pedro aqui também, com uma boa movimentação de pessoas, né? São as festas abertas que as pessoas participam e se divertem. Agora 11 horas mais 28 minutos no Jornal Cenecista.
1: Um dia nublado ou mais frio já te fez abandonar o uso do protetor solar? Se a resposta foi sim, saiba que os cuidados com a pele devem ser diários, independentemente da estação do ano. Agora, no inverno, o uso do protetor solar é tão indispensável quanto nos dias quentes. A médica e professora da pós-graduação em dermatologia da AF Educação Médica Goiânia, Bruna Cunha, desmente os mitos relacionados ao uso do produto.
2: Protetor solar, ele tem que ser usado todos os dias do ano, inclusive no inverno. É muito comum o erro de associar a necessidade do uso de protetor solar com o calor excessivo, a exposição solar excessiva. Mas, na verdade, a gente está exposto à radiação solar todos os dias, inclusive em lugares muito frios. Então, a gente precisa, sim, se proteger.
1: A Sociedade Brasileira de Cirurgia Dermatológica ainda ressalta que até 80% dos raios solares conseguem atravessar as nuvens, mesmo quando o tempo está frio, chuvoso ou nublado. Esses raios se dividem entre UVB e UVA. Enquanto os raios UVB são responsáveis pelas queimaduras solares, os raios UVA causam danos a longo prazo e aumentam o risco do fotoenvelhecimento e do câncer de pele. E para evitar essas doenças de pele, a aplicação correta do protetor solar é essencial.
2: O mais importante é a gente saber a quantidade correta de aplicar de protetor solar. Isso faz muita diferença. A recomendação é que uma colher de chá, ela vai ser suficiente para a gente aplicar no rosto inteiro. Então a gente coloca o protetor solar no comprimento dos três dedos e a gente vai conseguir aplicar no rosto inteiro, mais um dedinho para a gente fazer a aplicação de pescoço. Não esquecendo de passar nas orelhas, ponta do nariz e inclusive usar protetores labiais que tem um fator de proteção solar também, vai ser muito importante porque, querendo ou não, lábio também envelhece e está exposto o tempo todo.
1: Fique atento também a outros cuidados importantes para uma proteção completa durante os dias mais frios. Hidratação constante, evitar banhos quentes e demorados, utilizar óleos de banho e beber água ao longo do dia. 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
2: Muito bem, se é notícia, se é informação, você encontra aqui no canal 89.9 Senecista FM. Levantamento mostra que 9 deputados federais investigados em processos que tramitam no Supremo Tribunal Federal por suspeita de desvio de emendas e cota parlamentar tiveram juntos um aumento patrimonial de mais de 33 milhões e 900 mil entre declarado ao TSE e entre a última eleição este ano. E às vezes a gente fica se perguntando onde é que vai parar o dinheiro, né, Chico? Os 9 parlamentares são investigados em processos que estão no Supremo Tribunal Federal. A Polícia Federal apura supostos desvios e fraudes em diferentes operações entre 2020 e 2026. Os casos tramitam no Supremo devido ao foro privilegiado dos parlamentares. São investigados Carlos Jordi, do PL do Rio, Dal Barreto, do União Brasil da Bahia, Eumar Nascimento, do União Brasil da Bahia, Félix Mendonça Júnior, do PDT da Bahia, Fernando Coelho Filho, também do União Brasil do Pernambuco, Júnior Mando, do PSB do Ceará, Juscelino Filho, do União Brasil do Maranhão, Pastor Gil, do PL do Maranhão, Sócrates Cavalcante, do PL do Rio de Janeiro. Quase todos eles concorrem à reeleição. As exceções são Mano, que disputa como suplente de senador, e Jordi, que mira uma vaga no Senado pelo Rio de Janeiro. Agora 11 horas 33 minutos, estiveram aqui nos nossos estúdios duas jovens senhoras, duas mães, pedindo ao setor público do município providenciar água, né, para são 4 famílias com crianças pequenas que residem ali no Chico Alfredo. É aquela pequena comunidade após a ponte da rodovia que dá acesso à Nova Palmeira aqui em Picuí. Depois do restaurante ali, após a ponte, são algumas casas que ali estão encravadas. E segundo essas jovens mães, né, há um problema muito sério porque lá não tem água encanada, né? E precisam ir pegar água ou no bairro São José ou lá na Maricota. Estão pedindo ao setor de infraestrutura da prefeitura para que providencie uma caixa d'água para ser colocada naquele local para atender a essas 4 famílias que precisam muito porque elas têm também crianças pequenas. O apelo está feito aqui e elas dizem que aguardam um posicionamento do setor público do município. 11 horas mais 34 minutos agora. A justiça concede liberdade provisória a suspeito de ameaçar Ricardo Coutinho em João Pessoa. A justiça concedeu neste sábado liberdade provisória a Romero Andrade. Ele é suspeito de ameaçar o ex-governador Ricardo Coutinho na Praça da Paz, na capital. Na decisão, a juíza Silzi Maria de Nóbrega Torres, da primeira vara de garantias de João Pessoa, considerou que o delito atribuído ao acusado foi cometido sem violência ou grave ameaça. Romero também é primário, possui residência fixa, trabalho regular e vínculos familiares, segundo os elementos considerados pela justiça. Da análise dos fatos narrados, vê-se que o delito imputado foi praticado sem violência ou grave ameaça. Custodiado, primário, possui residência fixa, trabalha regular e tem vínculos familiares, afirmou a juíza. Ainda conforme a decisão, não foram identificados elementos que justificassem a prisão preventiva ou que indicassem risco ao andamento do processo ou à aplicação da lei penal. Apesar de determinar a soltura, Silzy Maria de Nóbrega Torres estabeleceu medidas cautelares contra Romero Andrade. Ele está proibido de mudar de endereço sem comunicar previamente à justiça. A decisão também determina que o suspeito não se aproxime a menos de 300 metros do comitê, localizado na Praça da Paz, e mantenha a distância mínima de 500 metros de Ricardo Coutinho. Romero deverá comprovar à justiça, no prazo máximo de 10 dias, o cumprimento das medidas impostas pela magistrada. É ano de eleição, né? Vão aparecendo esses fatos, esses acontecimentos daqueles que se empolgam um pouco mais. 11 horas 37 minutos agora.
3: Dentistas perdem a permissão para realizar harmonização facial nos pacientes. Uma decisão do Tribunal Regional Federal da Primeira Região anulou uma resolução do Conselho Federal de Odontologia que reconhecia o procedimento como especialidade odontológica, mas a entidade ainda pode recorrer. Em nota, o Conselho informou que vai usar todos os instrumentos legítimos para contestar a decisão. A permissão valia desde 2019 e permitia que dentistas realizassem procedimentos como aplicação de toxina botulínica, preenchimentos faciais, técnicas para estimular a produção de colágeno e uso de laser, por exemplo. Para a Justiça, o Conselho Federal de Odontologia foi além do que a legislação permite, porque utilizou de uma resolução própria para permitir que dentistas realizassem procedimentos estéticos em toda a face. Para o TRF1, é a legislação federal que deve estabelecer os limites de atuação de cada profissão. Da Rádio 2, Fabíola Altran.

0: Agora 11 horas 39 minutos, de volta, estamos aqui no Jornal Cerencista. Olha, começaram os debates, né, políticos com candidatos para todos os segmentos, quase sempre numa eleição a nível nacional. O destaque fica para os candidatos a presidente da República. E ontem se iniciou a jornada de debates, né? E nesse debate estiveram ausentes, neste primeiro debate, presidenciáveis. O candidato à reeleição Lula, do PT, foi o principal alvo das críticas de seus adversários, né? Os ataques contra Lula começaram já no primeiro bloco. Renan Santos, do Missão, iniciou as críticas contra o petista e o senador Flávio Bolsonaro, que também se ausentou do debate. Ele também se ausentou, mas depois focou em Lula. Ele chamou o presidente de tranqueira e canalha. Sou o brasileiro indignado que nos últimos 12 anos enfrentou tudo isso desse governo, né? E aí teve o Augusto Cury, que é do Avante, e Ronaldo Caiado, do PSD, que não pouparam também críticas aos faltosos, o Lula e o Flávio, né? Só os dois que faltaram. Estava procurando aqui outros nomes, mas na verdade só os dois que faltaram. Então, os candidatos que compareceram ao debate foram justamente o Renan Santos, que é do Missão, o Augusto Cury, que é do Avante. Ainda tivemos também outros que estiveram por lá prestigiando e participando como convidados para assistir esse debate. Foi na Band, né? A campanha, todos os candidatos receberam o convite, foram notificados, né? Mas, por lei, eles não estão obrigados a participar, certo? Então, tá aí para você, nesse primeiro debate, houve essas ausências, o que deixou um pouco esvaziado o debate. Aí outras televisões também vão realizar debates e até o final da campanha muitos debates acontecerão. É importante que você participe, né? Prestigie, para você ouvir os candidatos, né? Pelo menos um fala um do outro, né, Chico? Porque todos são bons, todos são bacanas, com a voz, com as suas próprias vozes, falando de si próprio. Então, um vai falar justamente dos defeitos do outro, né? Defeitos que são mais claros para a população. Então, é bom você ouvir, para que você possa fazer assim uma avaliação de cada um que aí está se apresentando como salvador da pátria. E o Palmeiras, hein, dispara na liderança e grandes ficam em apuros. Daqui a pouquinho vamos ter o bate-bola cenecista e você vai saber detalhes dessa informação. Eu vou falar agora das Casas Bahia. O pedido de recuperação judicial do grupo Casas Bahia, que está em andamento com um passivo de 17 bilhões e 300 milhões, inclui uma lista de cerca de 28 mil credores. Se a justiça aceitar o pedido, eles podem sofrer descontos de até 95% no valor a receber e atrasos para o pagamento de dívida. Caramba, né? É um grupo grande, esse grupo Casas Bahia, e tem aí um passivo de 17 bilhões e 300 milhões. São 28 mil pessoas que têm dinheiro para receber das Casas Bahia. Casas Bahia tem cerca de 28 mil credores. Isso inclui instituições financeiras, fornecedores, trabalhadores e partes envolvidas em processos cíveis. Recuperação judicial pode reduzir dívidas. Cláudio Damasceno, economista especializado em reestruturação empresarial e sócio da RGF Associados, diz que planos de recuperação judicial podem atingir cortes expressivos nas dívidas e alongamento dos pagamentos por décadas. Que coisa, né? Rapaz, é dinheiro demais, viu? Para você ter uma ideia, né? O peso nos bancos é uma quantidade enorme de dinheiro. Diz quanto maior, mais o tombo é grande, né? Rapaz, falar em dinheiro, uma aposta simples de Blumenau, Santa Catarina, feita pela internet, acertou as 6 dezenas do concurso 3048 da Mega Sena foi sorteado nesse domingo. O ganhador vai receber um prêmio de 57.261.598 reais. Os números sorteados foram 02, 06, 27, 39, 44 e 50. 76 apostas acertaram 5 dezenas e irão receber R$ 34.212 cada. 4.346 apostas acertaram 4 dezenas, cada um vai receber R$ 986. Para o próximo concurso, o prêmio principal já está estimado em 3,5 milhões. As apostas podem serem feitas até às 8 horas, horário de Brasília, da terça-feira, dia 25, em qualquer lotérica do país ou pela internet, no site ou aplicativo da Caixa. A aposta simples com 6 dezenas custa R$ 6. Agora 11 horas 44 minutos, este é o Jornal Cerencista.
1: As regras para adesão ao Simples Nacional foram alteradas. E o prazo para aderir ao regime tributário simplificado mudou. A opção, que era formalizada pelas empresas em janeiro, deve ser feita a partir deste ano, em setembro. A mudança foi trazida pela regulamentação da reforma tributária. Portanto, as micro e pequenas empresas que pretendem ingressar no regime em 2027 deverão fazer a solicitação no portal do programa entre 1º e 30 de setembro deste ano. Essa antecipação busca dar previsibilidade às empresas e evitar incertezas fiscais no início do ano. Também no mês que vem, setembro, os empresários deverão definir como farão o recolhimento dos novos tributos sobre o consumo, decidindo se os impostos serão pagos dentro do boleto único do Simples ou pelo regime regular. Para quem abrir a empresa no último trimestre do ano, a opção no momento da inscrição do CNPJ valerá tanto para o restante de 2026 quanto para 2027. Da Rádio 2, Milena Abreu.
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0: Vamos noticiando, vamos informando, deixando você por dentro de tudo o que acontece no Brasil e no mundo com as principais notícias. Olha, a informação está dando conta de que mais um dos 11 detentos que fugiram da penitenciária estadual Rogério Coutinho Madruga, em Lísia Floresta, foi recapturado. Jonatas Ferreira Isis Dorea da Silva. Ele foi localizado na noite desse sábado em Igaraçu, que fica no estado do Pernambuco. De acordo com a Secretaria da Administração Penitenciária do Rio Grande do Norte, a captura foi realizada pela Polícia Rodoviária Federal durante uma abordagem no município pernambucano, localizado a cerca de 230 quilômetros de Natal. Com a prisão, sobe para 5 o número de fugitivos recapturados desde a fuga registrada em 31 de julho. 6 detentos ainda permanecem foragidos. A polícia também recuperou um caminhão, baú, roubado, que transportava mais de uma tonelada de produtos hortifruti granjeiros em Nísia Floresta, também na região lá do Rio Grande. A equipe foi acionada após receber a informação sobre um roubo ocorrido no bairro Lagoa Nova, em Natal. A polícia entrou em diligência e terminou por recuperar este veículo. 11 horas mais 47 minutos. Você acompanhando o Jornal Cenecista. mais de 25 mil pacotes de cigarros contrabandeados foram apreendidos e um homem foi preso no Agreste da Paraíba. Mais de 25 mil pacotes de cigarros contrabandeados foram apreendidos em um caminhão. O condutor do veículo foi preso na BR-230 na cidade de Gurinhém, que fica no Agreste do nosso estado. O fato aconteceu na madrugada de hoje. As informações foram confirmadas pela Polícia Rodoviária Federal. De acordo com a corporação, a ocorrência teve início por volta das 2 horas da manhã, quando o veículo foi interceptado e os policiais solicitaram ao condutor a apresentação dos documentos de porte obrigatório para fiscalização de rotina. Ao desembarcar do caminhão, o condutor tentou fugir a pé. Na tentativa de fuga, o homem tentou atravessar a pista, mas perdeu o equilíbrio e caiu, sofrendo uma lesão aparente no braço esquerdo. O serviço SAMU foi acionado para o socorro. Após receber o atendimento médico, o homem foi conduzido junto com o veículo e a carga para as autoridades competentes. Durante a inspeção do veículo, os policiais localizaram diversas caixas contendo cigarros de origem paraguaia, sem a comprovação de importação. Ao todo foram apreendidas aproximadamente 518 caixas, somando cerca de 25.900 pacotes de cigarro. O suspeito pode responder pelo crime de contrabando previsto no artigo do Código Penal Brasileiro, que é o 334-A. 11:49 agora.
5: O número de feminicídios no país apresenta queda nos primeiros 7 meses do ano. A redução foi de 3,2% em relação ao mesmo período de 2025, de acordo com dados do Sistema Nacional de Informações de Segurança Pública. De janeiro a julho, 848 mulheres foram vítimas de feminicídio. No ano passado, 876 foram mortas pelo simples fato de serem mulheres. Das 5 regiões brasileiras, 3 tiveram redução. A maior ocorreu no Nordeste, de 14,4%. Na sequência, vem a região Sudeste, com queda de 4,7%, e a Norte, diminuição de 1,2%. Já nas outras 2 regiões, os casos aumentaram. No Sul, a alta foi de quase 15%, e no Centro-Oeste, de 7,3%. Na média, o maior patamar de feminicídios foi registrado em março, com 141,8 vítimas. Por estados, os que apresentaram a maior redução no assassinato de mulheres foram Rondônia, Piauí, Maranhão, Acre, Roraima e Distrito Federal. Na Rádio 2, Fabíola Altran.
0: Muito bem, 11:50, você aqui no Jornal Cenecista, você acompanhando as nossas notícias principais. A Anvisa e a farmacêutica Roche informam que o registro condicional do medicamento Elevidys foi cancelado no Brasil, a pedido da empresa. O que aconteceu? O que aconteceu é o seguinte: o cancelamento foi publicado hoje no Diário Oficial da União, segundo o comunicado da Anvisa. A agência disse que até agora o conjunto de dados disponível não atendeu às exigências regulatórias para manter esse tipo de autorização. O medicamento é uma terapia genética indicada para distrofia muscular de uma Duchenne, uma doença rara que causa perda progressiva de força. O tratamento é feito em dose única por via intravenosa e busca levar ao organismo uma instrução genética para produzir uma forma reduzida da distrofina, proteína ligada ao funcionamento do músculo. O preço desse produto, amigo, podia chegar ou pode chegar a 20 milhões de reais. Pois é, a pedido da fabricante, a Anvisa cancelou o registro do remédio para essa doença rara no Brasil. E o TRE da Paraíba negou o pedido para suspender pesquisa na Paraíba após a ação apontar questionário via Instagram e uso de recursos de IA. São notícias que estão circulando hoje aqui na Paraíba. Mais uma vez, Campina Grande se apresenta decisiva na disputa de 2026. A oposição atrai competitividade na rainha da Borborema. Brasil e Estados Unidos preparam retomada de negociações para conter tarifaços. Outras notícias de hoje apontam um incêndio que atingiu um apartamento no altiplano com danos materiais, mas teve um gatinho que perdeu a vida, segundo informações na capital paraibana. Já um terremoto de magnitude 5.9 atinge região de Tóquio e deixa dezenas de feridos. E ataques de drones ucranianos atingiram um centro logístico na Rússia e provocaram aí uma correria e evacuação de pessoas com as explosões. Tá? E um homem foi morto com mais de 20 tiros na cidade de Santa Rita, na Grande João Pessoa. São muitas notícias que estão circulando, que você vai acompanhando a nossa programação, vai ficando por dentro desses fatos que vão acontecendo. Um acordo de cooperação técnica e institucional firmado entre as Forças de Segurança e o Tribunal Regional Eleitoral da Paraíba foi assinado sexta-feira passada em João Pessoa para garantir a instalação e o funcionamento do Gabinete Institucional de Segurança para as eleições de 2026. Conforme foi informado, o acordo reuniu representantes da Procuradoria Regional Eleitoral, do Exército Brasileiro e das Polícias Militar, Civil e Federal, além da Agência Brasileira de Inteligência, ABIM, e do Corpo de Bombeiros Militar da Paraíba, no Centro Integrado de Comando e Controle. É uma ação conjunta, resultado de uma reunião constantes para integrar tudo o que envolve a segurança no Estado em prol de um objetivo comum. Magistrados, promotores e policiais precisam estar integrados para enfrentar eventuais dificuldades. Teremos toda a equipe de segurança estadual, Polícia Civil, Exército, ABIM, Polícia Federal e as demais instituições imbuídas no dever constitucional de garantir uma eleição tranquila, afirmou o presidente do Tribunal Regional Eleitoral da Paraíba, desembargador Márcio Murilo da Cunha Ramos. O acordo garantirá a integração entre as instituições e a tranquilidade durante o processo eleitoral de 2026. 11 horas e 55 minutos agora.

0: 11:55 agora. Nós vamos ter notícias esportivas do bate-bola para você ficar por dentro de tudo o que acontece também na área do esporte. Ontem o Corinthians não foi feliz, perdeu, né? Alegria para quem ganhou. E também o São Paulo não foi muito feliz na sua jornada. São times que precisam vencer, mas infelizmente não tem forças suficientes para poder vencer os seus adversários e ficam patinando aí na tabela do campeonato brasileiro, né? Então, são notícias essas. Uma outra que chama a atenção é o clássico Vitória e Bahia. O jogo foi na casa do Vitória e o Bahia venceu por 2-0. Houve uma confusão, porque um jogador do Bahia tirou a camisa, balançou a camisa, fez dela uma bandeira e o zagueiro do Vitória tentou rasgar a camisa do Jean Lucas após o gol do Bahia. Foi uma confusão, mas nem saiu, ninguém foi expulso, terminou ficando tudo dentro dos conformes, e o certo é que o Bahia venceu o clássico no campo do Vitória. Por isso da revolta do jogador do Vitória, porque o jogador do Bahia fez aceno para a torcida, mostrando que estava vencendo e que quem mandava lá era o time do Bahia. Aí, meu amigo, o cara não aguenta, né? O cara não aguenta, não suporta de maneira alguma esse tipo de coisa, né? Já o São Paulo não vence há 4 meses. Chico Souza, São Paulo não vence há 4 meses e tem aí a segunda pior sequência nos pontos corridos da história. O São Paulo joga pior futebol do Brasileirão, disse Arnaldo, um dos comentaristas, né? Ele disse que a água tá batendo no pescoço do São Paulo. Que coisa, né? São Paulo, saudoso do tempo de Tele Santana, né? Que até os adversários se curvavam para assistir o São Paulo batendo bola, né, Chico? Era uma máquina. O São Paulo chegou a 10 jogos sem vencer no Brasileirão após a derrota por 1-0 para a Chapecoense ontem. A marca é a segunda pior do tricolor na história dos pontos corridos. A sequência atual só não é pior do que a de 2013. Naquele ano, o tricolor chegou a ficar sem vencer por 12 partidas consecutivas. Ficou na zona de rebaixamento, mas cresceu de produção com a chegada de Muricy Ramalho e escapou da zona de rebaixamento. Este ano, são 4 meses sem vencer. A competição parou por 1 mês durante a Copa do Mundo. A última vitória aconteceu em abril, quando o tricolor bateu o Mirassol por 1-0 em casa, pela 13ª rodada. O time ainda era comandado por Roger Machado àquela altura. Eita, times que é muito gasto, é muito dinheiro e pouca ação. O Corinthians também se deu mal, hein? O Corinthians também se deu mal. A diretoria do Corinthians aguarda a entrada de valores a receber para quitar os direitos de imagem referentes ao mês de julho, que venceram no último sábado. Foi informado que a direção corintiana se comprometeu a fazer o pagamento no dia de hoje. De acordo com a apuração, a diretoria corintiana reservou parte de alguns recursos recebidos na última sexta-feira, mas a quantia não foi suficiente para quitar integralmente a pendência, tá? Então hoje talvez consiga se pagar, tá? E o Corinthians perdeu ontem também, 2-0 e tá mal, né? Mal demais nas pernas, né? A CBF tá tentando solução para clubes que vão ceder estádio na Copa Feminina. O campo do Corinthians tem 10 jogos, né? Vai acontecer 10 jogos lá e devem receber uma grana aí da CBF nesses clubes, né? Devem receber uma grana. Esses clubes devem receber uma grana, tá? Então tá aí pra você, são algumas notícias que chamam a atenção, tá? Nesse dia de hoje do Campeonato Brasileiro, o Palmeiras quer aumento na proposta do City para vender o Alan, né? E o Palmeiras, inclusive, venceu ontem, dispara, é uma goleada no Vasco, né? O Vasco também, né? Dizem que a mulher forte do Palmeiras, aos poucos está comprando aí o Vasco, viu? Diz que ela é sabida, viu, Chico? Vasco apertado, fez um empréstimo grande, Aí se aperreou de novo pro dinheiro, ela emprestou dinheiro de novo. E ontem no estádio ela já tava levantando uma camisa do Vasco da Gama, viu? É. Pelo menos o Palmeiras com a Leila, né? Tá bem demais, né? É, e o Palmeiras tá assim, a um passo aí de mais uma vez tentar levantar o caneco do Campeonato Brasileiro. Sempre Flamengo e Palmeiras, né? Viraram aí o Barcelona e o Real Madrid do futebol brasileiro. Os outros ficam só sentindo o cheirinho e correndo atrás, né? Lutando para não se rebaixar e torcendo por uma vaguinha como consolo numa Libertadores. A probabilidade do Palmeiras conquistar o título do Brasileirão disparou após 9 dos 10 jogos da 24ª rodada e as chances de um clube grande cair para a Série B em 2026 também tiveram alterações. Botafogo e Atlético do Paraná encerraram a rodada do Brasileirão. Palmeiras goleou o Vasco por 4-1 e viu a probabilidade de título saltar de 43% para 60%. O aumento aconteceu após a derrota do Flamengo para o Cruzeiro no sábado 22, o que fez o Alviverde abrir 6 pontos de vantagem mais uma vez na frente. Os dados são do Departamento de Matemática da Universidade Federal de Minas Gerais. O Flamengo, por outro lado, teve as chances de título caindo. Antes do início da rodada, o rubro-negro estava com menos... estava com os mesmos 43,5% do Palmeiras e agora conta com 23,5% de probabilidade de levantar o caneco do Brasileirão. Já Vasco, Remo, Grêmio, São Paulo e Vitória tiveram aumento na probabilidade de rebaixamento, viu? É. O time gaúcho entrou para o jogo contra o Bragantino com 29,9% e com a derrota terminou com 33,3%. São Paulo e Vitória também perderam na rodada e agora tem 17,6% e 11,3% de probabilidade de rebaixamento, respectivamente, e entraram aí com 14,2% e 8%. Restam 14 rodadas, viu, Chico, para o fim do Brasileirão. Além de jogos adiados, a 38ª é a última rodada que será disputada no dia 2 de dezembro. Tá aí, né? Então, a probabilidade de títulos, Palmeiras tem 60,5% de chances de ser campeão. O Flamengo tem 25,3%. O Flamengo também tá se entregando, viu? É, acho que é o time mais caro, né, do Campeonato Brasileiro. Ele e Palmeiras aí ficam batendo para ver quem gastam mais, né? Agora eu vou dizer uma coisa. Flamengo tem uns 3 times, viu? Acho que o terceiro time do Flamengo ainda joga melhor do que alguns times com seus elencos principais, viu? O Cruzeiro, o Atlético do Paraná tem 8% de chance, o Cruzeiro 3%, Fluminense 1,9%, Red Bull Bragantino tem menos de 0,5% e por aí vai. Então, o Palmeiras, se mantiver do jeito que tá, amigo, tchau, né? Mais uma vez, tchau, né? E os outros vão ficar só no cheiro do Campeonato Brasileiro. Bem, meus irmãos, chegamos ao final do Jornal Cerencista. Vamos lhe desejar sorte, paz e saúde, que acima de tudo não falte o pão de cada dia nas mesas de todos os lares. Amanhã eu vou estar de volta aqui no Jornal Cerencista. Aqui o companheiro Jair Gomes está fazendo alguns exames de rotina, está precisando passar por uma bateria de exames aí, né? Tá bem, o Jair tá bem, mas apresentou alguns problemas de saúde e está precisando de fazer aí justamente essas baterias de exames que normalmente quando você vai fazer uma consulta os médicos passam para você fazer, né? Então está nessa expectativa e hoje e amanhã eu estou por aqui fazendo o Jornal Cerencista. Mas permaneça na nossa programação. Aqui tem sempre o melhor para você que gosta do rádio. Abraço do Chico Souza na mesa de áudio, na Vanessa na redação, do Jair Gomes na direção geral e eu sou Jota Tavares. Se Deus quiser, estarei aqui com você amanhã em mais um Jornal Cerencista. Uma boa tarde para todos, um bom almoço, um bom apetite.
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0: 13:11.
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5: 1:54. 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
6: 2:04.
7: Oi, eu sou Fabiola Altran e estes são os destaques de início de semana. Universidade de Brasília vai mudar as formas de ingresso primário nos cursos de graduação de oferta regular a partir de 2027. Mas não haverá alteração na quantidade total de vagas. Beneficiários do Bolsa Família com número de identificação social final 5 recebem nesta segunda a parcela referente ao mês de agosto. Os pagamentos seguem até o dia 31. Parque Científico e Tecnológico ligado à Universidade Federal do Rio Grande do Norte é escolhido para abrigar o novo supercomputador de inteligência artificial que será adquirido pelo governo federal. Operador Nacional do Sistema Elétrico aumenta a estimativa para a carga de energia no Brasil em agosto. O crescimento esperado é de 6,3%. Nesta segunda, apenas uma partida pelo Campeonato Brasileiro. Botafogo e Atlético Paranaense, 8 da noite. Da Rádio 2, Fabíola Altran.
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4: 14:22.
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1: Dentistas perdem a permissão para realizar harmonização facial nos pacientes. Uma decisão do Tribunal Regional Federal da Primeira Região anulou uma resolução do Conselho Federal de Odontologia, que reconhecia o procedimento como especialidade odontológica. Mas a entidade ainda pode recorrer. Em nota, o Conselho informou que vai usar todos os instrumentos legítimos para contestar a decisão. A permissão valia desde 2019 e permitia que dentistas realizassem procedimentos como aplicação de toxina botulínica, preenchimentos faciais, técnicas para estimular a produção de colágeno e uso de laser, por exemplo. Para a Justiça, o Conselho Federal de Odontologia foi além do que a legislação permite, porque utilizou de uma resolução própria para permitir que dentistas realizassem procedimentos estéticos em toda a face. Para o TRF1, é a legislação federal que deve estabelecer os limites de atuação de cada profissão. Da Rádio 2, Fabíola Altran.
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1: Vamos pra cima, né?
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2: Horas e 37 minutos.

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3: Segunda-feira, 24 de agosto de 2026. Este é o Giro de Notícias. Eu sou Carolina Prazeres e você acompanha os destaques do momento. A Braskem entrou com pedido de recuperação extrajudicial na Justiça de São Paulo nesta segunda-feira para renegociar uma dívida de cerca de 54 bilhões de reais. A informação foi confirmada nesta manhã através de nota divulgada pela empresa. Um dos quatro presos por envolvimento com a morte de Cláudio Rafael Landeiro foi prestar depoimento com a bicicleta usada pela vítima no dia do linchamento. O segurança de rua Davi Santos Machado, de 21 anos, prestou depoimento na segunda, dia 17, como testemunha e negou ter participado das agressões. No dia seguinte, voltou à delegacia e confessou o crime. A Anvisa, Agência Nacional de Vigilância Sanitária, aprovou o registro do segundo medicamento genérico à base de semaglutida no Brasil. O produto, produzido pela Germed Farmacêutica, é indicado para o tratamento do diabetes tipo 2 e pertence à classe dos agonistas do receptor de GLP-1, a mesma de medicamento como Ozempic. O presidente do Tribunal Regional Eleitoral de São Paulo, José Antônio Encinas Manfré, rejeitou os recursos apresentados por Pablo Marçal e pelo Ministério Público Eleitoral contra a decisão que o condenou por uso indevido dos meios de comunicação nas eleições de 2024. O empresário continua inelegível e o presidente do Tribunal Paulista também manteve multa de R$ 420 mil reais. O Superior Tribunal de Justiça rejeitou nesta segunda o recurso da defesa e manteve a condenação do apresentador Danilo Gentili ao pagamento de R$ 20 mil de indenização à deputada federal Sâmia Bonfim. O processo é devido a publicações consideradas ofensivas por Gentili quando Sâmia ainda era vereadora de São Paulo. Em uma das mensagens, o apresentador fez uma referência ao peso da então vereadora. O Giro de Notícias é uma produção da Agência Rádio Web. Texto e apresentação, Carolina Prazeres.
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5: 15 horas e 19 minutos.

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1: Um casal de Santa Catarina foi condenado por não matricular os filhos em uma rede regular de ensino. Na decisão, divulgada no dia 6 de agosto, a Justiça de Blumenau determinou que eles matriculem imediatamente os 7 filhos em uma rede de ensino, pública ou privada, e paguem também uma multa superior a R$64 mil. Em sua defesa, a família alegou estar sendo perseguida, pois diz ter cumprido a lei, já que praticava o ensino domiciliar, também chamado de homeschooling. O caso chama atenção para uma divergência legal. É que em 2018, o Supremo Tribunal Federal, STF, decidiu que a prática do ensino domiciliar não é inconstitucional. Contudo, a corte estabeleceu que para ser exercida, a prática precisa de uma lei que a regulamente, como lembra a vice-coordenadora do Observatório da Educação Domiciliar e Desescolarização, Isabela Paim.
2: Para considerá-la constitucional, em um futuro, dependeria de uma legislação a ser elaborada pelo Congresso Nacional. Então, seria uma legalidade superveniente, até que seja regulamentada a prática, ela é, sim, não permitida.
1: Regulamentada em outros países, a pauta do ensino domiciliar ganhou força no Brasil com o crescimento de bancadas conservadoras no Congresso. Contudo, Paim destaca que o grupo que defende o modelo é mais diverso do que aparenta, mesmo tendo mais força entre grupos religiosos e conservadores.
2: A questão da parentalidade excessiva, né? Você encara a sociedade como uma vilã do fornecimento da educação dos seus filhos e os priva dessa convivência da sociedade como um todo. Também tem, né, essa questão, além do movimento conservador, e um perfil de neoliberais, né, que visa a retirada do papel do Estado para direcionar ao setor privado o ditamento dessas regras.
1: Segundo a especialista, o modelo de ensino domiciliar traz alguns problemas, entre eles a própria segurança das crianças e adolescentes, além da limitação da convivência destes com pessoas diferentes.
2: Os pais sempre estão direcionando a convivência desses filhos a um público mais seletivo. Então, fica comprometida a convivência com a diversidade, além de um outro grande problema social que os pesquisadores identificam, é a questão do possível aumento de violência e a dificuldade de apuração e investigação dessas violências nos lares, uma vez que muitas vezes quem denuncia esses abusos, essas violências praticadas nos lares, são os professores, o pessoal que trabalha nas escolas, né, que tem convívio com essas crianças.
1: Um projeto de lei que busca regulamentar o ensino domiciliar já tramita no Senado desde 2022. O texto busca alterar a Lei de Diretrizes e Bases da Educação, a LDB, e o Estatuto da Criança e do Adolescente, o ECA, para autorizar a prática. O texto já está pronto para a pauta na Comissão de Educação e Cultura do Senado desde outubro de 2025, depois de receber voto favorável da relatora, a senadora professora Dorinha Seabra. Contudo, ainda não há uma previsão para que ele vá à votação. 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Produção e reportagem, Eduardo Amaral.
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6: 3:52.
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3: Paris, 24 de agosto de 2026. Essas são as principais notícias desta segunda-feira. A Ucrânia acolhe hoje uma reunião da chamada Coalizão dos Voluntários, formada pelos principais aliados de Kiev na Europa, mesmo dia em que o país celebra 35 anos de sua independência. O encontro ocorre em um momento em que a Rússia intensifica bombardeios com mísseis balísticos contra o território ucraniano, aumentando vertiginosamente a quantidade de vítimas civis. No sábado, o presidente francês Emmanuel Macron se comprometeu a enviar interceptores à Ucrânia. Já o premier britânico Andy Burnham deve dar seu sinal verde para que o Reino Unido divulgue informações classificadas para ajudar Kiev e Paris a implementarem a fabricação do míssil de cruzeiro franco-britânico Scalp de longo alcance. Nessa manhã, a União Europeia também anunciou o desbloqueio de uma nova parcela de mais de 6 bilhões de euros de ajuda à Ucrânia. A agência marítima britânica UKMTO indicou que um navio petroleiro pegou fogo hoje após ter sido atingido por um projétil desconhecido no Mar Vermelho, perto do litoral saudita. Segundo o comunicado, não houve vítimas e nenhum impacto ambiental foi registrado. Já a empresa de rastreamento marítimo Kapler anunciou que o número de navios que atravessaram o Estreito de Hormuz durante o fim de semana permaneceu abaixo de 20, muito abaixo das cerca de 140 embarcações que atravessaram a região por dia antes da guerra entre Irã e Estados Unidos. Washington deve detalhar hoje as novas sanções que pretende aplicar em retaliação ao bloqueio de Hormuz pelo Irã. O Ministério Iraniano das Relações Exteriores advertiu nessa manhã que haverá consequências aos países que aderirem à campanha de pressão econômica dos Estados Unidos. Aqui na França, o príncipe herdeiro saudita Mohammed bin Salman realiza seu segundo dia de visita e volta a se encontrar com o presidente francês Emmanuel Macron. Ontem, os dois assistiram juntos em Paris à final da Sports World Cup, uma competição internacional de videogames. O encontro de hoje será amplamente dedicado às crises geopolíticas e ao fortalecimento dos laços econômicos, ilustrando uma assumida aproximação entre Paris e Riad. O exército dos Estados Unidos anunciou hoje a morte de dois homens em um ataque realizado na véspera contra um barco no leste do Oceano Pacífico. Segundo o Comando Sul das Forças Armadas Americanas, a embarcação operava ao longo das rotas conhecidas de narcotráfico na região. Os Estados Unidos advertiram que a operação é uma recordação clara e contundente de seu combate aos cartéis de drogas. Rádio França Internacional, em parceria com a agência Rádio Web, de Paris, Daniela Franco.
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3: Nesta segunda-feira, o terremoto duplo que devastou o estado de La Guaira, na Venezuela, completa 2 meses. Nas áreas mais afetadas, sobraram pilhas de concreto e entulho. O movimento diminuiu, mas algumas localidades ainda mantêm operações de busca por vítimas que permanecem soterradas sob os escombros. Até o momento, o governo venezuelano indica que a tragédia deixou aproximadamente 6.500 mortos. Vamos até a Venezuela conversar com o correspondente Pedro Panunzio, que nos traz mais detalhes da situação por lá. Olá, Pedro Panunzio, bom dia. Como os moradores estão lidando com a situação nos locais mais afetados pelos 2 terremotos?
4: Bom dia para você e para todos que nos acompanham. Em Carabajeda, um dos municípios mais atingidos pelos sismos de magnitude 7.2 e 7.5, famílias ainda acompanham de perto o trabalho das equipes de busca. Sob as barracas instaladas às margens das montanhas de concreto que restaram dos edifícios desabados, parentes de desaparecidos relatam que continuam indo diariamente aos locais onde os edifícios caíram, na esperança de encontrar os corpos de familiares que seguem soterrados. Alguns dizem ter deixado o trabalho e outras atividades para se dedicar exclusivamente às buscas. Ainda não se sabe quantos corpos permanecem sob os escombros. Neste domingo, trabalhadores das equipes de busca e resgate quebravam manualmente o concreto em busca de possíveis vítimas. Ao lado deles, agentes do serviço funerário aguardavam a retirada de um corpo encontrado mais cedo. Segundo um trabalhador do Ministério de Obras Públicas que participava das operações, a remoção pode levar meses. Ele afirma que o concreto precisa ser retirado laje por laje de forma cuidadosa para evitar danos aos corpos e permitir a identificação das vítimas. Nem todos os corpos localizados, no entanto, são identificados pelas famílias. Na semana passada, os corpos de 40 crianças e adolescentes que estavam no necrotério improvisado em uma zona portuária de La Guaira foram encaminhados ao Cemitério da Esperança, onde foram sepultados junto a outras vítimas não identificadas. Todas as lápides contêm informações que podem ajudar possíveis familiares a reconhecer os corpos posteriormente.
3: E, Pedro Panunzio, ainda muito entulho em La Guaira, e esse processo de remoção pode durar ainda mais quanto tempo?
4: O volume de escombros deixado pelos terremotos de 24 de junho em La Guaira chega a 2 milhões e 100 mil toneladas, segundo a estimativa do ministro do Ecossocialismo, Nelson Rodrigues. A remoção e o processamento desse material podem levar cerca de 1 ano. Segundo Rodrigues, o prazo considera as etapas de classificação e trituração dos resíduos. O ministro afirma que a trituração reduz em aproximadamente 80% o volume dos escombros, o que facilita o processamento e a destinação final do material. Segundo Rodrigues, em 57 dias de operação, mais de 500 mil toneladas foram retiradas dos locais dos desabamentos. Desse total, cerca de 40 mil foram trituradas. A operação recolhe atualmente entre 280 e 300 toneladas de escombros por dia.
3: E Pedro, conte pra gente como estão as áreas onde os trabalhos já se encerraram.
4: Onde as operações para a remoção dos corpos já terminaram, resta o silêncio e montanhas de concreto. A paisagem é irreconhecível. Nas primeiras semanas após os terremotos, esses locais eram ocupados por familiares em busca de notícias, equipes de resgates e, depois, máquinas pesadas que retiravam os escombros. Com o fim das operações, também diminuiu a presença de voluntários e de equipes de assistência. Muitos voluntários que iam diariamente para essas áreas deixaram de aparecer. Até alguns pontos administrados por agências da ONU, onde havia distribuição diária de alimentos, foram desmobilizados. Famílias que vivem em regiões mais afastadas dos locais dos desabamentos caminhavam todos os dias até os pontos de distribuição de alimentos. Desde os terremotos, parte dos moradores está sem emprego, e passou a depender das doações. Com a redução da ajuda, a dificuldade agora é outra: encontrar o que comer.
3: Muito obrigado, Pedro Panunzio, correspondente da RFI na Venezuela, que participou do Linha Direta de hoje. Da Rádio França Internacional, em parceria com a agência Rádio Web, de Paris, Elcio Ramalho.
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8: 5:24.
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0: 5:37.
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Inclinai, Senhor, vosso ouvido para mim e escutai-me. Salvai vosso servo que confia em vós, meu Deus. Tende compaixão de mim, Senhor, pois clamei por vós o dia inteiro. Salmo 85, versículos 1 seguintes. Cristãos ouvintes do programa Hora Católica, a palavra de hoje nos questiona sobre quem é Jesus para nós, convidando-nos a responder inspirados na sabedoria divina. Pedro, representando os discípulos, expressa sua fé no Senhor, o único que pode dar segurança de uma rocha sobre a qual a comunidade é construída. Ouvintes, peguem sua Bíblia e encontrem o texto do Evangelho de Mateus, capítulo 16, versículos do 13 ao 20. Repito, Mateus, capítulo 16, versículos do 13 ao 20. É o texto principal para a nossa reflexão de hoje. Vão procurando aí em suas Bíblias. Enquanto vocês procuram, cumprimento os meus colegas de evangelização pelo rádio. São eles: o Senhor Otto, Devanilson Marinho, Nicolas Nunes e o Reserva, o Senhor Araújo. Meu abraço para os senhores e muito obrigado pelo serviço prestado. São muitos os ouvintes que estão nos prestigiando com a honrosa audiência. Quero aqui cumprimentar os ouvintes da 104.1 Rádio Caturité. Quero cumprimentar também as nossas co-irmãs, as emissoras que retransmitem o programa Hora Católica, cujos nomes cito neste momento. São muitos ouvintes da Rádio Cenecista de Picuí. Que Deus abençoe a todos vocês. Neste momento, eu convido a todos para as orações. Inicialmente, faremos a oração pelas famílias e logo em seguida, a oração de agradecimento a Deus por tantas maravilhas que Ele nos concede em nossas vidas. E logo em seguida, abençoarei a mesa de tantos irmãos e irmãs que ficam nesta hora, conforme alguns dizem, esperando a bênção para poder começar o seu café da manhã. Muito obrigado, meus irmãos. Agora, convido a todos para um momento de parada. Eleve o seu coração a Deus, a sua mente, e peça por sua família. Mas nós também não somos egoístas. Nós queremos o bem de todos. E a oração, como eu digo, é o verdadeiro satélite que nos leva a Deus. E certamente, esta oração chegará no coração de Deus. Estamos pedindo que Deus olhe por tantas famílias que sofrem, especialmente famílias atingidas pela guerra. Penso das famílias da Ucrânia, por exemplo, famílias na Terra Santa, na Palestina, países da África também, e aqui no Brasil, tanta violência que atinge as nossas famílias. Quem acompanha o noticiário vê todos os dias tristes notícias que envolvem famílias, jovens que morrem, assassinados, envolvidos nas drogas, envolvidos em tantas coisas que distanciam de Deus. Deus eterno, que com bondade paterna, não deixai de atender as nossas necessidades. Derramai a abundância da vossa bênção sobre todas as famílias e residências e santificai os seus moradores com o dom da vossa graça,
para que, cumprindo os vossos mandamentos, desincumbindo-se dos encargos do tempo presente, chegue um dia a mansão celeste para todos preparada. Por Cristo nosso Senhor. Amém. Temos muito que agradecer a Deus. Particularmente, agradeço a Deus por estar aqui, transmitindo a sua mensagem. Quantas famílias, quantas pessoas nesta hora estão recebendo essa mensagem que vem do alto, porque a palavra de Deus transforma vidas. Eu sou apenas um instrumento nas mãos de Deus. Agradeça você também. Agradeça por sua família, pelo seu trabalho, pela sua saúde, pela semana que passou. Talvez um ou outro esteja aí se questionando, mas eu vou agradecer o quê? Estou doente, estou desempregado, conflitos na família, tantas coisas não tão boas que vêm acontecendo. Vou agradecer o quê? Agradeça sim, porque nessas horas difíceis da vida, Ele, o nosso bom Deus, está do nosso lado. E quando nós temos fé, confiança de que Deus jamais nos abandonará, certamente o peso da cruz se torna bem mais leve. Ó Deus, vossa misericórdia é incomensurável, infinito tesouro de vossa bondade. Damos graças a vossa imensa majestade pelos benefícios que nos concedestes e vos suplicamos que não abandoneis os vossos servos e servas, mas os prepareis para merecer também a graça dos bens eternos. Por Cristo nosso Senhor. Amém. E agora, você que espera este momento, está aí justamente em pé, esperando a bênção para a sua mesa. Você que talvez nesta hora esteja aí já fazendo a sua alimentação, preparando, vamos pedir as bênçãos de Deus, a oração para a bênção dos alimentos. Abençoai, Senhor, a mesa dos vossos filhos e filhas. Não deixes faltar o pão de cada dia, em nome do Pai, e do Filho, e do Espírito Santo. Amém. Deus seja louvado.

Meus queridos irmãos, volto a lembrar o Evangelho para a nossa meditação de hoje. É o Evangelho de Mateus, capítulo 16, versículos do 13 ao 20. Vamos ouvir a aclamação do Santo Evangelho e em seguida nós voltaremos. Evangelho de São Mateus, capítulo 16, 13 ao 20.

Naquele tempo, Jesus foi à região de Cesareia de Filipe e aí perguntou a seus discípulos: quem dizem os homens ser o Filho do Homem? Eles responderam: alguns dizem que é João Batista, outros que é Elias, outros ainda que é Jeremias ou algum dos profetas. Então Jesus lhes perguntou: e vós, quem dizeis que eu sou? Simão Pedro respondeu: tu és o Messias, o Filho de Deus vivo. Respondendo, Jesus lhe disse: feliz és tu, Simão, filho de Jonas, porque não foi um ser humano que te revelou isso, mas o meu Pai que está no céu. Por isso eu te digo que tu és Pedro, e sobre esta pedra construirei a minha igreja, e o poder do inferno nunca poderá vencê-la. Eu te darei as chaves do reino dos céus. Tudo o que tu ligares na terra será ligado nos céus. Tudo o que tu desligares na terra será desligado nos céus. Jesus então ordenou aos discípulos que não dissessem a ninguém que ele era o Messias.

falar do povo de Deus, cristãos, meus irmãos, depois de termos ouvido o Santo Evangelho de Mateus, capítulo 16, versículos do 13 ao 20, vamos agora refletir. Feliz és tu, Pedro. Amado irmão, amada irmã, o apóstolo Pedro foi uma figura de destaque na igreja primitiva. E ainda hoje, porque nós temos o nosso amado Papa Leão XIV, sucessor de Pedro. Hoje ele é o Pedro que governa a igreja atual.

discípulos. Mostrou ter estabelecido com Jesus um relacionamento muito íntimo, com seus altos e baixos, porque era um homem de um temperamento forte. Por isso eu digo com seus altos e baixos, para culminar na prova suprema do martírio, como sinal de fidelidade absoluta ao Senhor. Sua trajetória de fé pode ser tomada como paradigma da vivência da fé cristã. Sabe por quê? Porque Pedro obteve um conhecimento interior do Senhor, um conhecimento não provindo da carne ou do sangue, mas um conhecimento que veio da revelação do Pai Celeste. O apóstolo São Pedro percebeu justamente a revelação divina na convivência com Jesus. Os acontecimentos do dia a dia deixavam transparecer quem era o Mestre. Pedro tornou-se capaz de, com a graça divina, ir além da percepção popular. Por isso, pode chegar a proclamá-lo como Cristo, o Filho de Deus vivo. Foi ele, Pedro, que o proclamou Jesus como o Filho de Deus vivo. E aqui nós vemos a bem-aventurança de Pedro. Feliz és tu, Pedro. Estende-se a todos esta bem-aventurança que se tornam discípulos através de Pedro. A exemplo dele, é feliz, meus prezados irmãos e queridas irmãs, quem cumpre com generosidade a missão recebida de Jesus, é feliz quem persevera na fidelidade ao Filho de Deus, comungando com sua sorte e seu destino. Pedro perseverou. Pedro foi aquele que esteve ali, não obstante, como já disse, os seus altos e baixos, mas ele deu a sua vida por causa de Jesus. Por isso, eu termino aqui este primeiro bloco de reflexão fazendo essa oração. Pai, faze de mim um bem-aventurado como o apóstolo Pedro, revelando-me teu Filho Jesus e dando-me força para testemunhar minha fé até o fim. Eu quero repetir essa oração e pedir a você, meu amado irmão, minha querida irmã, que me escuta agora. Eu vou fazer essa oração bem devagar, para que você possa repetir. Você veja que está na primeira pessoa, então você vai pedir para você. Diga comigo, Pai, faze de mim um bem-aventurado, ou bem-aventurada para a mulher. Faze de mim um bem-aventurado, como o apóstolo Pedro, revelando-me teu Filho Jesus e dando-me força para testemunhar minha fé até o fim. Amém. Senhor Otto, por favor, agora é o Senhor.

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1: Cristãos, meus ouvintes, meus queridos irmãos e minhas queridas irmãs, meditando o Evangelho de Mateus, capítulo 16, versículos do 13 ao 20. Meus amados irmãos, o Senhor entende a sua função e a dos seus seguidores como um serviço e não como uma forma de se impor aos outros. Esta passagem do Santo Evangelho de Mateus nos traz, pela boca de Pedro, uma importante confissão de fé dos discípulos. Não é por acaso que ela tem lugar em Cesareia de Filipo, quer dizer, em terra pagã. Um ligeiro toque com que o evangelista Mateus, também o evangelista Marcos, no capítulo 8, 27, quer nos indicar justamente o caráter universal da missão de Jesus, o Cristo, o Filho de Deus que veio anunciar o amor do Pai por todos e de forma privilegiada pelos mais pobres a todos os povos do mundo. A primeira pergunta que Jesus dirige aos seus discípulos: quem dizem os homens que é o Filho do Homem? Aí no versículo 13, qual é a resposta? Eles pensam que é um profeta. É uma boa aproximação, claro. Na verdade, Jesus situa-se na grande linha profética de Israel. Por isso, não se liberta do amor a Deus e a prática da justiça. Mas Jesus é muito mais do que um profeta. Ele é o profeta dos profetas. Ele é Deus. Ele é o Filho de Deus. É Deus mesmo. É a segunda pessoa da Trindade Santa. Busque, prezados, o reino de Deus e a sua justiça, e Deus dará a vocês, em acréscimo, todas essas coisas, como afirma Mateus, no capítulo 6, versículo 33, é o que diz o Sermão da Montanha. Gente que ouviu e viu Jesus compreendeu algo importante ao pensar nele como um profeta. Mas isso não basta. Não. A segunda resposta é direta. Jesus faz para os seus discípulos: e vocês? Quem dizem que eu sou? Esta pergunta de Jesus aos discípulos é uma pergunta para mim também, para você que me ouve agora. Quem é Jesus para você? Jesus perguntou: e vocês? Quem dizem que eu sou? É uma interrogação sempre vigente. Quem é Jesus para nós hoje? Talvez nos surpreendamos se tivéssemos a coragem de respondê-la, porque, meus irmãos, Cristo é realmente o centro dinâmico e exigente de nossas vidas. É uma pergunta que eu faço: por quê? Ele é o centro dinâmico e exigente das nossas vidas. Ou por acaso a nossa resposta sobre a sua identidade converteu-se numa afirmação que paralisa, mas que não atinge a nossa vida diária? A resposta de Pedro: tu és o Messias, o Filho de Deus. Está aí, no versículo 16. Tu és o Messias, o Filho de Deus. Não é algo puramente formal, meus irmãos. Pedro fala com convicção. Ela exige um comportamento que parte da decisão de seguir os passos do Senhor no seu amor pelos marginalizados, no seu amor para os insignificantes da história e no serviço aos mais necessitados. E neste contexto, naquele contexto do Filho de Deus que entrega a sua vida pelos demais, coloca-se a autoridade que Jesus dá a Pedro. Mas preste atenção, não se trata de um poder de dominação, mas de um poder de serviço. E é assim que deve ser. O sacerdote, o bispo, o papa, os cristãos atuantes recebem este poder do alto, mas não para oprimir, não para dominar, mas para servir. Não para proveito próprio, mas para servir. Assim o compreendeu Pedro, por isso ele mesmo se apresenta como servo e apóstolo, como está escrito na segunda carta de Pedro, no capítulo 1, versículo 1, e aconselha que cada um se coloque a serviço dos outros. As muitas formas das graças que Deus concedeu a vocês. É o que afirma 1 Pedro, capítulo 4, versículo 10. E aqui eu vou buscar ainda, por exemplo, o texto de Isaías. Eu passo até a ler para vocês, porque vocês vão entender melhor. Que diz assim, Isaías, capítulo 22, 19 a 23. Assim diz o Senhor a Sobna, o administrador do palácio. Eu vou te destituir do posto que ocupas e demitir-te do teu cargo. Acontecerá que nesse dia chamarei meu servo Eliacim, filho de Elcias, e o vestirei com a tua túnica e colocarei nele a tua faixa. Porei em suas mãos a tua autoridade. Ele será um pai para os habitantes de Jerusalém e para a casa de Judá. Eu farei levar aos ombros a chave da casa de Davi. Ele abrirá e ninguém poderá fechar. Ele fechará e ninguém poderá abrir. Hei de fixá-lo como estaca em lugar seguro. E aí ele terá o trono de glória na casa de seu pai. Pois bem, meus queridos irmãos, será que esta leitura que vocês acabaram de ouvir tem algo a ver com o que nós estávamos pensando sobre Pedro? Hã? Acho que sim. Sabe por quê? Porque esse texto de Isaías nos lembra isso igualmente. Ao dar autoridade a Eliaquim, Javé, que fala pelo profeta, pede-lhe que seja um pai para os habitantes de Jerusalém. Para dizer que a missão do governante, segundo o Antigo ou Primeiro Testamento, é estabelecer a justiça e o direito, algo que deve fazer como um pai amoroso que deseja que seus filhos vivam. Trazendo esse texto do Antigo Testamento de Isaías para o contexto civil, nós precisamos questionar: aqueles que nos governam têm sido um pai para nós ou apenas homens e mulheres que governam pensando em si próprio, no interesse dos seus grupos, na maldade humana? Será que estão pensando mesmo? Aparências, muitos têm, que estão governando para o povo, mas no fundo, no fundo, é o interesse próprio. Então, repito aqui mais uma vez, a missão do governante, segundo o Antigo Testamento, é estabelecer a justiça e o direito, que deve ser também hoje para nós, algo que deve fazer como um pai amoroso que deseja que seus filhos vivam. Só assim tem sentido que o Senhor lhe dê a chave da casa de Davi. É a vontade daquele cujas decisões são insondáveis e impenetráveis são seus caminhos, no dizer da carta de São Paulo aos Romanos, no capítulo 11, versículo 33. Insondáveis, impenetráveis, são os seus caminhos. E o que eu quero dizer para o meu prezado ouvinte é que toda vida crente tem como fonte a contemplação do mistério de Deus. Vamos viver esta contemplação, mergulhando nos mistérios de Deus. Senhor Otto, por gentileza, vamos ouvir mais uma música.

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1: Meus queridos irmãos, dando continuidade à nossa reflexão, estamos refletindo Mateus capítulo 16, versículo 13 ao 20. Eu já disse a vocês, os discípulos, representados por Pedro, dão um passo além na interpretação da vida de Jesus. Ele é o Messias ou o Cristo, mas os discípulos têm ainda uma concepção, digamos, nacionalista e triunfante sobre o Messias. À primeira vista, Pedro respondeu de maneira acertada à pergunta de Jesus, mas, assim como o povo, não percebe nenhuma novidade a respeito da forma como Jesus vive a messianidade. Então, a resposta que Pedro deu é a resposta dos discípulos, que disseram mesmo ao ver Jesus andar sobre as águas. No entanto, compreendam, mesmo que Jesus ainda tenha de corrigir a resposta de Pedro e dos discípulos, essa profissão de fé na messianidade de Jesus não é mérito de Pedro, mas um dom de Deus. Foi Deus que tocou no coração dele. E é o bastante para que Pedro seja investido de autoridade perante os demais apóstolos. Autoridade, que eu já falei, não é dominação, mas é serviço. E aqui, meus irmãos, nós encontramos pela primeira vez nos evangelhos o termo igreja para designar a comunidade cristã, porque a igreja é alicerçada na pedra que é a confissão de fé feita por Pedro e pelos discípulos. Aqui surge a igreja como comunidade que professa a fé em Jesus Cristo, o Filho de Deus. Por isso, Pedro recebe as chaves, quer dizer, recebe o serviço de agir como um pai que em tudo procura o bem dos filhos. Um pai que age à maneira do pai de Jesus e dessa forma sobre a base firme e irremovível da confissão de fé sobre a qual se edifica a igreja, Pedro recebe o encargo de cuidar da casa e fazer com que todos os povos sejam acolhidos nessa família espiritual de Jesus. Meus queridos irmãos, é o que acontece com Pedro de hoje. Aquele que está a serviço, aquele que age como um pai a serviço. Por isso, devemos ter sempre o cuidado para rezarmos pelo Pedro de hoje. Ser cristão, meus irmãos e minhas queridas irmãs, não é viver de qualquer jeito. Ser cristão significa responder à pergunta de Jesus quanto à identidade dele. Entendem isso? Eu disse, ser cristão significa responder à pergunta de Jesus quanto à identidade dele. Uma resposta que não seja dada de maneira teórica, pois é insuficiente, mas uma resposta com atitudes de vida que ele exige de mim e de você nos dias de hoje. É o que eu sempre costumo dizer. Não basta dizer que amo a Deus, amo a Jesus, mas é preciso ter uma vida conforme as exigências do mesmo Deus. E aquela resposta correta acerca de quem é Jesus somente será possível quando eu e você que me ouve descobrir em Jesus a presença de um Deus misericordioso, e quando eu e você fizer com que as demais pessoas descubram em meu modo de viver o cristianismo a identidade de Jesus. Essa é a tarefa primordial do cristão. É a sua tarefa, é a minha tarefa, é a nossa tarefa. A comunidade celebrante deve ser exortada a tomar cuidado com as noções de Deus que são apresentadas às pessoas. Isso pode afastá-las mais do que aproximá-las de Deus. Então, nossa grande tentação é fazer Deus parecido conosco. Um Deus ranzinza, vingador, como nós somos. Um Deus justiceiro, vingativo, como gostamos de ser. Não. Deus não se encaixa em teorias ou padrões humanos. Deus não age conforme nossa lógica. Ele é o Altíssimo que se abaixa até o pobre e o tira do monturo, como diz o Salmo 113, no versículo 7. Então, o que eu quero dizer para você, meu amado irmão e amada irmã, entendam bem, o cristão não é aquele que sabe tudo sobre Deus, mas aquele que sabe que jamais será desamparado por Deus e se entrega confiante nas mãos dele. Se você pensa dessa forma e age dessa forma, está no caminho correto. Nós não sabemos tudo sobre Deus, mas devemos ter a certeza de que Deus nos ampara, nos ama. Foi Ele quem enviou seu Filho Jesus para morrer por nós. Jesus, que não tinha nenhum pecado e assumiu todos os nossos pecados. E aqui está o grande exemplo. A autoridade do apóstolo Pedro é serviço que brota da fé. Meus queridos irmãos e queridas irmãs, eu quero dizer a vocês o seguinte. A autoridade de Pedro é totalmente diferente. Por que é diferente? Porque é uma autoridade que brota de uma confissão de fé apaixonada na pessoa de Jesus Cristo, o Filho de Deus vivo. Não é resultado da carne ou do sangue, como eu já falei para vocês. Quer dizer, não é fruto da fragilidade e da pequenez do ser humano, mas é dom exclusivo, meus irmãos, de Deus. Não distancia da comunidade, ao contrário, o insere nela ainda mais profundamente, pois ele se torna rocha. Sim, tu és Pedro, sobre esta pedra, sobre esta rocha, construirei a minha igreja. Então, o insere ainda mais profundamente, porque ele se torna rocha, fundamento da construção da igreja. Por isso eu quero dar aqui um recado para todos nós. Seja para mim como bispo, para você como sacerdote, religioso, religiosa, mas para você, liderança das comunidades cristãos. A liderança na comunidade cristã não pode ser fruto de ambição pessoal ou da busca frenética de prestígio e poder, pois nela há um único Mestre e Senhor. E este Mestre Senhor chama-se Jesus. Então, o poder das chaves que Jesus entrega a Pedro implica a capacidade de serviço e a luta para garantir a comunhão dentro do grupo. Que ninguém nas comunidades seja motivo de divisões. O que é que nós poderíamos dizer hoje aqui como cristãos, a respeito de Lutero, que criou uma grande divisão, até hoje perdura? O que Jesus diria se ele viesse como veio no passado e conviveu entre nós. Ele está entre nós, mas de uma maneira diferente. Vendo tantas divisões, o que Jesus diria conosco hoje? Cada um querendo vender um Jesus diferente. Então o poder das chaves implica a capacidade de serviço e a luta para garantir esta comunhão dentro do grupo, dentro da comunidade. Por isso, o Santo Padre é aquele que nós chamamos de sumo pontífice, aquele que faz a ponte entre o céu e a terra. Agora nós vimos, inclusive, aquela cisão lá daqueles bispos que foram ordenados sem o mandato de Pedro, do Santo Padre, um cisma, mais divisões. Isso é coisa do demônio, coisa do diabo. Por isso, meus irmãos, façamos de tudo para sermos fiéis a Deus, para estarmos em comunhão com o Papa, para estarmos unidos com os nossos bispos. Isso é de Deus. Não estarmos, sobretudo, pulando de galho em galho. Hoje eu estou na Igreja Católica, amanhã estou na Igreja A, depois na Igreja B, depois na Igreja C. E a palavra de Deus se torna quase que como algo que você usa para atacar os outros. Porque eu sou o certo e você é o errado. Eu vou para o céu e você vai para o inferno. É assim que muitos agem e Deus não quer isso. Portanto, a autoridade de Pedro, a autoridade do bispo, a autoridade das lideranças nas comunidades, torna-se compromisso de fazer o outro crescer na consciência da fé e no empenho pela construção do reino de Deus. Se você é motivo de divisão, você está fazendo um desserviço à igreja. Está afastando Deus das pessoas. Você próprio que divide está se colocando do lado errado, não das coisas de Deus. Pense nisso, amado irmão, amada irmã, e eu peço a Sr. Otto neste momento para mais uma música e logo voltarei apresentando a minha agenda para essa semana.

Cristãos, meus amados irmãos e irmãs, passando aqui para vocês a minha agenda. Terça-feira, às 9 horas, temos reunião do Conselho Pastoral. Meus amados irmãos e minhas queridas irmãs, eu espero que todos vocês tenham aproveitado a nossa reflexão, mas recordando mais uma vez, lembrem-se que o nosso serviço de cristãos, o meu como bispo, o seu como cristão batizado, que não é menos importante o seu serviço do que o meu, porque Deus precisa de todos nós, somos instrumentos de Deus, deve ser sempre do amor-serviço. Quando nós somos designados para servir a igreja, não se trata de nenhum status, nenhum prestígio, mas de amor ao próximo, servindo. Por hoje é só. Agradeço a vocês pela paciência e muito obrigado pela audiência. E peço que nos ajudem a divulgar o programa Hora Católica. Quanto maior é o número dos ouvintes, mais a palavra de Deus chegará no coração de tantos. Até o próximo, se Deus quiser, e até amanhã, com mais um programa Bom Dia, Irmãos. Em nome do Pai, e do Filho, e do Espírito Santo. Amém. Fiquem com Deus.

0: recomeçar até que o filho aprenda a equilibrar.
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1: Cenecista. 20 horas em ponto.
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1: 20 horas e 17 minutos.

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0: 20h43.
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2: A cada hora, 536 mulheres são vítimas de agressão física. No último ano, 66% das mulheres sofreram algum tipo de assédio.